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0: 93.
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12: E vamos lá, porque por aqui o ritmo não para, continua.
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12: Legal saber que você tá aí na companhia da gente. Obrigado pelo carinho, obrigado pela sintonia. Já acessou o nosso site? Ainda não, não é possível. Você também pode ouvir a gente através de www.liberdadeab.com.br, porque essa é a Liberdade FM. Tá na Liberdade? Tá bom demais.
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12: E vamos lá, se prepara aí, porque tem muito mais sucesso chegando.

Sensacional, tá vendo aí, né? Só musicão pra quem tá acompanhando a nossa programação nesse dia maravilhoso. Continue participando da nossa programação, porque daqui a pouquinho eu vou mandar aquele alô sensacional pra você. Vamos lá, a música continua.

0: Liberdade FM, tá na Liberdade, tá bom demais. Segura aí, galera, porque a música não para. Bora continuar curtindo juntos aqui na Liberdade, aquela que você gosta. Simbora.
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0: Ei, te peguei aí curtindo a nossa programação e curtindo essa música. Que bacana. Nosso muito obrigado aí pelo seu carinho, nosso muito obrigado aí pela sua sintonia. É hora de mandar alô, né? Deixa eu ver quem tá comigo aqui. Giovanni Souza, a Vanderleia também, a Adriana Gonçalves, obrigado pelo carinho, a Maria Nazaré, a Sara e a Priscila Scarpa também tá acompanhando o nosso programa lá de casa. Ah, tá faltando um aqui, ó. Paulo Marciano também tá acompanhando a gente aí. Um grande alô.
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0: Liberdade FM, nós estamos encerrando mais um bloco. Mas espera aí, daqui a pouquinho, depois do intervalo, eu tô de volta, é rapidinho. Inclusive, tem recados especiais dos nossos patrocinadores pra você que tá aí acompanhando a nossa programação. Pera aí.
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3: 9:17.
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0: Pois é, mês de agosto tá entrando em sua reta final, mas ainda nós temos aí muita música, muita diversão e boas vibrações para compartilhar, né? Obrigado por estar conosco em mais um final de semana e fortalecer essa conexão tão especial entre a gente.
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0: Obrigado pelo carinho, já estamos de volta aqui pela Liberdade FM e aqui a música não pode parar, simbora.
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0: Respira fundo aí, curte o que vem agora porque é só música boa.

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1: Que dia maravilhoso e que dia sensacional, porque você tá aí acompanhando a nossa programação. Nosso muito obrigado pela sua audiência. É muito bom saber que tem assim, ó, um monte de gente ouvindo a gente por toda a cidade. Obrigado pelo carinho, muito obrigado pela sua sintonia. Vamos nessa, a música não para.

0: musical pra você aqui na Liberdade FM, né? Aqui na sintonia, na nossa sintonia 104.9, a música não pode parar, simbora, porque a festa continua por aqui, ainda tem muito pra rolar pra você, vamos nessa.
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0: Que legal, muita música, muita informação e os alôs já estão chegando. WhatsApp para variar, forrado de abraços. Deixa eu mandar um abraço aqui nesse bloco para Solange, para Laurinha também, que tá acompanhando a gente. A Inês Alves, obrigado pelo carinho. Ana Lúcia, que tá com a gente também. É o João Andrade, a Cida Santos e a Rosemary. Rosemary Santos também. Cida e Rosemary Santos acompanhando a gente. Obrigado pelo carinho.
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0: Que bom que você tá curtindo a nossa rádio. Fica aí, eu volto já.
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6: 9:29.
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4: 9:31.
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6: Vai vendo, meu amigo. Finalzão de semana incrível, finalzão de semana maravilhoso para todos aí na sintonia da nossa programação. Eu desejo que seja um final de semana realmente incrível, cheio de realizações para todos vocês aí, que seja um mês maravilhoso também, né? Que você consiga dar um passo em destino aos seus objetivos sempre, que a felicidade seja plena e participe de todos os momentos de sua vida. E que você participe também de todos os momentos de sua vida em nossa sintonia, né? Fim de semana, programação caprichada por aqui. Vamos caminhar.
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6: Muito bem, já estamos de volta aqui pela Liberdade FM, tá na Liberdade, tá bom demais, e como é bom saber que você tá aí junto com a gente, hein? Aqui na 104.9.
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6: E vamos lá, porque por aqui é só música boa. Ô,

E aqui é uma atrás da outra, menos intervalos, mais música boa, muita informação do Brasil e do mundo, muitos alôs também. Vai mandando seu WhatsApp aí pra gente. Aqui você fica muito bem informado e ouvindo a melhor programação musical. E a música não para. Vamos lá.

0: A liberdade tá bom demais. A música por aqui não pode parar. Suas participações também. Já mandou seu WhatsApp pra gente? Ainda não? Tá esperando o quê? Tô aqui aguardando o seu toquezinho pra mandar aquele beijo, aquele alô, viu? Vamos lá, aumenta o volume. A música continua na liberdade.
1: Ai.

0: que você tá aí acompanhando o nosso programa com muita música boa e os alôs que não podem parar, né? A Miriam Chaves está com a gente, o Alexandre também, a Maria, Leandro, a Isabel Gomes, a Thelma. Muito obrigado pelo carinho, a Maria Paula também tá acompanhando a gente aí, valeu, daqui a pouquinho a gente manda mais alô.
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0: 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Ó, chegamos ao final de mais um bloco, mas não sai daí não, porque daqui a pouquinho a gente tá de volta com mais notícias e entretenimento pra você, tá?
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6: 9:44.
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3: 9h46.
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7: Olha que legal, hein? Aquele dia sensacional para cada um de vocês aí acompanhando o nosso programa, com muita música e muita informação. E agora é hora de mandar alô para quem tá mandando WhatsApp para nossa programação. A Carla Rafaela Souza tá na sintonia, a Daniela também, a Graziane, a Luísa Josiane, a Simone Couto, a Flaviane Carvalho, o William, a Ana também. Ambos estão no trabalho acompanhando o nosso programa. Muito obrigado pela audiência. Já já tem mais alô.
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7: Essa é a Liberdade FM, tá na Liberdade, tá bom demais. E agora vamos tocar aquela música que você pede, né? Pra você cantar junto com a gente aí. Aumenta o volume do teu rádio aí, vai.
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7: Respira fundo aí, curte o que vem agora, porque é só música boa.

0: Liberdade FM, tá na Liberdade, tá bom demais a música por aqui, sempre em primeiro lugar, além das informações e também das suas participações. Muitíssimo obrigado pela tua audiência, tá? Essa é a Liberdade 104.9, vamos lá, a música não para.
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maravilhoso e que dia sensacional, porque você tá aí acompanhando a nossa programação, nosso muito obrigado pela sua audiência, é muito bom saber que tem assim, ó, um monte de gente ouvindo a gente por toda a cidade. Obrigado pelo carinho, muito obrigado pela sua sintonia, vamos nessa, a música não para.

0: Liberdade, tá bom demais. Muita música, muita notícia pra você, né? Aqui na Liberdade a gente toca boa música, a gente mantém você atualizado sobre os fatos do Brasil e do mundo também, suas participações. Tá na Liberdade, tá bom demais. Vamos lá, a música continua.
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0: Olha que legal, muita música, muita informação e os alôs já estão chegando. WhatsApp para variar, forrado de abraços. Deixa eu mandar um abraço aqui nesse bloco para Solange, para Laurinha também, que tá acompanhando a gente. A Inês Alves, obrigado pelo carinho. Ana Lúcia, que tá com a gente também. O João Andrade, a Cida Santos e a Rosimeri. Rosimeri Santos também. Cida e Rosimeri Santos acompanhando a gente. Obrigado pelo carinho.
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0: Sensacional. Essa é a Liberdade FM. Tá na Liberdade. Tá bom demais. E agora a gente vai pro rápido intervalo comercial. Eu volto daqui a pouquinho. É bem rapidinho mesmo. Inclusive tem recados importantíssimos aí dos nossos patrocinadores. Quer ouvir? Aumenta o volume aí pra você ver.
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0: que legal, que bacana, fim de semana chegou e a gente segue com muita música por aqui, boa companhia, né? Nós agradecemos aí todos os ouvintes que estão ligados aí na nossa programação, continue participando aí pelo WhatsApp, mande seu recado, pede tua música favorita aí pro teu final de semana, vamos lá. Essa é a Liberdade FM, participe aí através do nosso WhatsApp, já mandou seu zap pra gente? Ainda não, é 3468-1200, DDD é 66 pra você que tá fora.
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0: E vamos lá, se prepara aí porque tem muito mais sucesso chegando.

Sensacional, tá vendo aí, né? Só musicão pra quem tá acompanhando a nossa programação nesse dia maravilhoso. Continue participando da nossa programação, porque daqui a pouquinho eu vou mandar aquele alô sensacional pra você. Vamos lá, a música continua.

0: nossa Liberdade FM pra manter a gente naquele dia sensacional, naquele ritmo de animação que não pode parar, né? Continue participando aí, ó. 3468-1200. Esse é o nosso WhatsApp. Simbora!
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0: Te peguei aí curtindo a nossa programação e curtindo essa música, que bacana. Nosso muito obrigado aí pelo seu carinho, nosso muito obrigado aí pela sua sintonia. É hora de mandar alô, né? Deixa eu ver quem tá comigo aqui, Giovanni Souza, a Vanderleia também, a Adriana Gonçalves, obrigado pelo carinho, a Maria Nazaré, a Sara e a Priscila Scarpa também tá acompanhando o nosso programa lá de casa. Ah, tá faltando um aqui, ó, Paulo Marciano também tá acompanhando a gente aí, um grande alô. Essa é a Liberdade FM, tá na Liberdade, tá bom demais. Agradecemos a todos pela sintonia de hoje. Fiquem ligados aí, novas surpresas estão a caminho, até logo.
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3: 10 e 11.
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3: 10 e 13.

0: 10:19.
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2: 10h23.
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2: 10:28.

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0: 10h32. 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

0: Completa. 10h39.
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2: 10h50.

0: 10h57.
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15: 11:44.
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Boa noite, amigos e amigas que chegam agora. Que bom ter você pertinho, acolhido aqui no nosso Songs by Night. Eu sou o Jorge Ventura e é com um coração cheio de carinho que te dou as boas-vindas para essa nossa jornada noturna, um verdadeiro convite à serenidade. Este é o seu refúgio, um oásis de tranquilidade onde o mundo lá fora pode pausar por um instante. Aqui, a gente respira junto, a gente se conecta através das histórias que ecoam, dos recados que tocam, da fé que nos fortalece, do encanto do nosso folclore e da delicadeza da poesia que nos abraça. Em Songs by Night, a música não é só som, ela é um abraço, um bálsamo para a alma, um lembrete constante de que o otimismo, o amor e a celebração da vida são as notas mais bonitas da nossa canção. Nesta primeira parte do programa, quero que você se sinta em casa, à vontade para relaxar, para refletir, para simplesmente ser. É um espaço de companhia, de afeto, onde cada melodia é escolhida para tocar fundo, para trazer paz ao seu espírito. E para abrir as cortinas da nossa noite, para mergulhar nesse universo de sensações e emoções, nada melhor do que uma melodia que nos transporta para um lugar especial. Prepare o coração, sinta a batida, porque a próxima canção é pura magic. Vem com o Coldplay.

Boa noite, amigos e amigas que nos acompanham aqui no Songs by Night. Que bom ter você com a gente nesta primeira parte do nosso programa, onde a gente busca um refúgio, um abraço para a alma. E nesse caminho de carinho, vamos juntos, com respeito e fé, ouvir a mensagem que nos chega através de um salmo, para acalmar os nossos corações e fortalecer a nossa esperança. Ouça com a alma. Salmo 103, versículos 1 e 2. Bendize, ó minha alma, ao Senhor, e tudo o que há em mim, bendiga o seu santo nome. Bendize, ó minha alma, ao Senhor, e não te esqueças de nenhum dos seus benefícios. Que a fé e a gratidão toquem seu coração neste instante, trazendo paz e esperança a cada um de nós. E com essa serenidade, Jorge Ventura segue aqui no comando, te convidando para mais um abraço musical. Vem com a gente!

Boa noite, queridos amigos e amigas que nos acompanham neste momento tão especial de conexão. Que alegria ter você aqui, sintonizado na nossa frequência, com o coração aberto para o que a noite nos reserva. Eu sou Jorge Ventura e é um privilégio imenso poder compartilhar essa jornada de afeto, de histórias e de melodias que abraçam a alma. Nesta nossa primeira parte do Songs by Night, viajamos por sentimentos profundos, por recados que tocam o espírito e por músicas que nos lembram da beleza de amar, de viver, de celebrar. A vida é um rio que flui e às vezes precisamos de um porto seguro, de um oásis de serenidade para repousar a alma, refletir e renovar a fé. Que as palavras e as notas musicais que compartilhamos até agora tenham sido esse abraço, esse acalanto que você buscava. É um convite para sentir, para sonhar, para se permitir um respiro gentil em meio à sua jornada. E é com esse carinho que vamos fazer uma breve pausa agora. Um intervalo rápido, só para a gente arrumar a casa e voltar com ainda mais emoção, mais poesia e, claro, a música que toca o coração. Não saia daí, porque o Songs by Night volta em instantes, continuando nossa viagem por essa noite que ainda promete muito. A gente se encontra já já.

0: Voltamos já.
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3: Meia-noite e seis minutos.
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1: Fala, galera ligada no esporte. Chegando junto aqui no Minuto Esportivo pra gente mergulhar nas últimas novidades do mundo da bola. Lineu Silva no comando, trazendo tudo pra você com aquela energia de sempre, mas com a informação precisa na ponta da língua. O Al Hilal fez uma oferta milionária, mas o atacante Luiz Dias prefere continuar no Bayern de Munique. E o Real Madrid aceita negociar Vinícius Júnior com o Arsenal, exigindo uma quantia bem alta.
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1: O Al Hilal, time saudita, apresentou uma proposta de salário astronômico para o atacante colombiano Luiz Dias. A oferta chega a impressionantes 130 milhões de reais anuais. No entanto, mesmo com os valores sedutores, o jogador demonstrou que sua intenção é permanecer no Bayern de Munique, clube com o qual ele tem vínculo contratual válido até junho de 2029. Ou seja, por enquanto, Luiz Dias não tem planos de se transferir para o Al Hilal. Mudando de ares, mas continuando no futebol europeu, o Real Madrid sinalizou que está aberto a negociar o craque brasileiro Vinícius Júnior com o Arsenal. O clube espanhol está ciente do forte interesse da equipe inglesa na contratação do atacante. Para liberar Vini Júnior, o Real Madrid já definiu um valor de negociação que chega a 929 milhões de reais. É um valor considerável. E vale lembrar que o atacante ainda não renovou seu contrato com o time merengue, o que pode abrir portas para essa possível movimentação no mercado.
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1: Fique ligado que o Minuto Esportivo continua e na próxima parte tem muito mais para você. Por enquanto, a gente encerra essa parte por aqui.
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2: Meia-noite e 9 minutos.
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4: Boa noite, meu caro ouvinte, minha querida ouvinte. Que delícia ter você pertinho de mim neste refúgio sonoro. Depois de um tempinho para refrescar a alma, estamos de volta, sim, para esta segunda parte do nosso Songs by Night. É sempre um privilégio ter essa conexão, esse nosso bate-papo sem pressa, onde a gente compartilha sentimentos e encontra um pouco de paz, não é? O mundo lá fora pode ser agitado, mas aqui a gente cria um oásis de serenidade, um cantinho para o coração. E para embalar a sua noite, para trazer aquela dose extra de carinho, eu tenho uma canção que é um abraço em forma de música. É uma história de afeto que B.J. Thomas regravou em 2009, uma verdadeira canção de ninar para a alma. Prepare-se para se emocionar com Rock and Roll Lullaby. Deixe essa melodia te abraçar.

Boa noite, meus queridos amigos da alma. Que bom ter vocês por perto nessa jornada de afeto. Que privilégio, que conexão bonita a gente constrói juntos aqui no Songs by Night. A gente segue nessa segunda parte do programa com o coração aberto, acolhendo cada sentimento que chega até nós. E falando em coração, chegou a hora do nosso querido WhatsApp do coração. Esse cantinho especial onde a gente compartilha as palavras mais sinceras, as emoções que tocam fundo. Recebi um recado tão lindo, uma poesia que me emocionou bastante e quero dividir com vocês. Diz assim, com a voz do nosso amigo ouvinte que nos enviou essa pérola. Nos fios da noite, estrelas a brilhar, a alma se acende, um novo sonhar. Em cada melodia, um abraço a encontrar. Sentimentos profundos a nos guiar. O amor que habita, a fé que nos sustenta. Um porto seguro em tudo que se tenta. A vida pulsa em cada voz que acende. Um coração que fala, que se estende. Que sensibilidade, que profundidade nas palavras. É exatamente isso que buscamos aqui, não é mesmo? Encontrar a beleza nos pequenos versos, nas grandes emoções. Ver a vida pulsar, mesmo quando a gente sente que tudo está em silêncio. É uma lembrança de que somos feitos de histórias, de sentimentos, de uma capacidade imensa de amar e de nos conectar. Agradeço de coração a essa pessoa tão querida que nos enviou essa poesia. É uma honra poder ler e sentir a sua essência aqui, no Songs by Night. Suas palavras nos abraçam, nos lembram que não estamos sozinhos, que a poesia, a música e o afeto são pontes que nos unem, sempre. Fique com a gente, porque a noite ainda tem muito para nos contar.

Boa noite, queridos amigos do Songs by Night. Que alegria ter você aqui comigo, nos acompanhando nesta segunda parte do nosso programa. É sempre um privilégio compartilhar esses momentos de reflexão e carinho. A gente sabe que enquanto muitos descansam, existem tantos profissionais por aí, cuidando, trabalhando, fazendo a noite acontecer. E para você que está nesse ritmo, em qualquer canto do nosso Brasil, a nossa gratidão e um abraço muito especial pela sua companhia, pela sua sintonia. Fique conosco, pois a gente já volta com mais emoção e a energia boa que embala os nossos corações. Rapidinho e a gente já está de volta, tá bom?

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2: 12:29.
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8: Fala, pessoal que curte esporte, sejam bem-vindos para mais uma rodada de informações aqui no nosso Minuto Esportivo. É sempre um prazer trazer para você as novidades que agitam o mundo da bola e de outras modalidades. Para começar, já se liga nas manchetes que abrem esta parte do programa. Informações que acabaram de chegar. A primeira, envolvendo um nome de peso no cenário mundial. A França confirmou Zinedine Zidane como técnico até o ano de 2030. E a segunda, também com Zinedine Zidane, que revelou ter recusado propostas de clubes, priorizando uma seleção nacional para comandar.
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8: Vamos aos detalhes da primeira manchete, então. A França, olha só, confirmou Zinedine Zidane como o seu novo treinador. O ídolo francês, conhecido por sua brilhante carreira como jogador e também como técnico campeão, assume novamente o comando técnico da seleção. E o vínculo estabelecido, pelo que foi divulgado, vai até o ano de 2030. Uma aposta de longo prazo da Federação Francesa em Zizou, demonstrando total confiança no trabalho e na visão do ex-jogador e agora técnico para construir um projeto sólido e vitorioso nos próximos anos. Agora, passando para a próxima informação. O próprio Zinedine Zidane, em declarações recentes, revelou publicamente que recusou propostas de diversos clubes de futebol. A prioridade de Zizou, como ele mesmo enfatizou, sempre foi de fato treinar uma seleção nacional. Ele deixou bem claro que essa era sua única e principal motivação para não aceitar outros convites que surgiram ao longo de sua trajetória profissional. Uma postura que mostra o foco total do técnico em um projeto de seleção, buscando desafios em um patamar diferente de sua carreira.
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8: E por aqui, encerramos esta parte do nosso Minuto Esportivo. Mas não se preocupe, o programa continua, com mais informações e análises no nosso próximo encontro. A gente volta já já com muito mais para você. Fique com a gente.
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2: 12:33.
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10: Boa noite, queridos e queridas. Estamos de volta aqui no Songs by Night, recebendo você com todo o carinho para esta que é a nossa terceira parte do programa. Que bom ter a sua companhia, a sua energia nos envolvendo. Porque é isso que faz a nossa jornada por aqui ser tão especial, sabe? Cada um de vocês é único. E é por essa conexão que a gente se entrega, se emociona e encontra um abraço na melodia. É um momento de afeto puro. Um convite pra gente respirar fundo e sentir a beleza da vida. A força do amor que nos move. E para embalar esse instante, para nos lembrar que a vida é ainda mais bonita quando dividimos, quando estamos juntos, eu preparei uma canção que é um verdadeiro hino à união. Prepare seu coração, porque vem aí Jack Johnson com a delicadeza de Better Together. Fica com a gente, que a emoção está só começando.

noite, meus queridos amigos e amigas que me acompanham aqui no Songs by Night com Jorge Ventura. Chegamos agora à terceira parte do nosso encontro e é sempre um privilégio imenso compartilhar esses instantes de carinho e melodia com cada um de vocês. Sabe, nestes tempos em que somos constantemente

0: constantemente bombardeados por informações de todos os lados, a nossa mente às vezes implora por um respiro. É como se o mundo pedisse nossa atenção o tempo todo, mas nós, muitas vezes, esquecemos de dar atenção a nós mesmos, de nos permitir um momento de pausa, um espaço para o nosso próprio bem-estar. E é por isso que nesta parte do programa, eu quero te convidar para o nosso momento de autocuidado consciente. Não precisa ser nada grandioso, viu? Pode ser algo tão simples como fechar os olhos por um minuto, respirar fundo, sentir o ar entrar e sair dos pulmões, devagar, com calma, perceber o som da minha voz, a melodia que te envolve e deixar as preocupações lá fora, por um instante que seja. É sobre se reconectar com o agora, com a sua essência, com a paz que mora dentro de você, mesmo que às vezes ela pareça um pouco escondida. Dar um tempo para o seu coração, para a sua alma, se desligar um pouco do excesso de estímulos e se ligar no que realmente importa: você. É um carinho que você se dá, uma pausa para recarregar as energias, para lembrar que você é importante, que merece e precisa desse cuidado. Permita-se esse presente, meu amigo, minha amiga. E enquanto você se permite esse instante de renovação, prepare seu coração, porque a próxima canção já está a caminho, para nos envolver ainda mais nesta jornada de emoções e melodias que só o Songs by Night sabe proporcionar. Fique por aqui, a gente segue junto.
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Boa noite, meu caro ouvinte, minha querida ouvinte. Que delícia ter você pertinho, compartilhando esses momentos de afeto e reflexão aqui no Sons by Night. A vida, às vezes, nos pede uma pausa, um respiro para reorganizar.

Para a alma, não é mesmo? E é exatamente isso que faremos agora. Chegamos ao final desta terceira parte do nosso programa e vamos para um breve intervalo comercial. Mas olha, não demora, porque a próxima parte do programa está mais que demais. Tem ainda muita emoção, histórias e canções que abraçam o coração, esperando por você. Fique com a gente, eu já volto.

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2: Meia-noite e 53 minutos.
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1: Muito bom ter a sua companhia no Minuto Esportivo. O seu giro rápido pelas principais notícias do esporte. Fique atento porque a gente já começa com o que tá pegando fogo nos bastidores. Vamos para as manchetes do momento. O ex-goleiro Marcos saiu em defesa de Carlos Miguel no Palmeiras, depois de uma falha do arqueiro em campo. E no sul do país, o Grêmio reabriu as conversas por Christian Oliveira, buscando uma solução para um negócio que envolve 10 milhões de reais.
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1: O ex-goleiro Marcos, uma figura icônica do futebol, veio a público para defender o goleiro Carlos Miguel, do Palmeiras. A defesa de Marcos acontece após Carlos Miguel ter cometido erros importantes durante uma partida. Esses erros, infelizmente, acabaram resultando na derrota da equipe alviverde, o Palmeiras, em seu confronto com o Atlético Mineiro. O posicionamento do ex-goleiro traz um ponto de vista sobre a pressão e as dificuldades da posição. Lembrando que falhas são parte do jogo para qualquer atleta. Passando para a notícia que chega do Grêmio, o Imortal, como é conhecido, reabriu as conversas com o atacante Christian Oliveira. O clube gaúcho está buscando uma solução estratégica para concretizar um negócio que tem um peso financeiro considerável, avaliado em 10 milhões de reais. Christian Oliveira atualmente está emprestado e o tricolor se movimenta com uma nova abordagem, uma nova estratégia para acertar essa negociação. O objetivo é integrar o atacante de forma definitiva ao elenco, apesar do impacto nos cofres do clube.
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1: E assim encerramos mais uma parte aqui no Minuto Esportivo. A gente se encontra na sequência da nossa programação, com muito mais informações e o melhor do esporte para você. Continue ligado na nossa rádio.
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2: Meia-noite e 57 minutos.
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4: Boa noite, meus queridos amigos e amigas. Que delícia ter vocês aqui comigo. Estamos de volta, sim, para a nossa sexta parte do Sons by Night. Um refúgio, não é? Um cantinho especial onde a gente desacelera e deixa a alma respirar. E é nessa jornada de afeto que a gente se encontra, que a gente troca energias, que a gente compartilha um pedacinho da nossa história. Porque cada um de vocês é único para mim. E a gente constrói essa noite juntos, com música que abraça, com palavras que acalmam o coração. E por falar em corações, ah, tem certo.

muitas canções que marcam a nossa vida, não é verdade? Aquelas que nos fazem viajar no tempo, que nos lembram de um amor, de um sonho. Prepare-se para uma dessas viagens agora, porque a próxima melodia vem cheia de sentimento. Um clássico que fala diretamente ao que a gente sente, ao que a gente espera da vida. É para você, que sabe exatamente como quer

noite, meus queridos amigos e amigas do Songs by Night. Que alegria ter você aqui, pertinho, compartilhando mais um instante especial dessa nossa jornada de afeto. Sabe, nem sempre é fácil encontrar a luz quando a gente se sente no escuro, não é? Mas eu acredito que dentro de cada um de nós existe uma chama, uma esperança que nunca se apaga. Às vezes, ela só precisa de um abraço, de uma palavra amiga, de uma melodia para reacender. E é para isso que estamos aqui, para te lembrar que a vida, mesmo com seus desafios, é um presente lindo. Que o amor está em cada canto, em cada gesto, em cada respiração. Permita-se sentir essa energia, essa ternura que nos une. Deixe que a paz dessa noite embale seus pensamentos e que a beleza das coisas simples te toque o coração. Respire fundo e sinta a melodia que vem agora. Um carinho em forma de som, feito especialmente para você. Fique com a gente.

do coração. Que delícia ter vocês aqui, pertinho, sentindo essa melodia suave que nos envolve. Espero de verdade que essa nossa conversa, essa nossa jornada, esteja tocando a alma de cada um, assim como toca a minha. É um privilégio compartilhar esses momentos de afeto e reflexão com vocês. E para quem já está se aninhando, preparando o sono, com o radinho ligado, uma boa noite de paz e sonhos lindos, viu? Daqui a pouquinho a gente volta com a nossa sétima parte. Tem mais carinho e mais canções para embalar o seu descanso. Não saia daí.

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4: 16.
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1: No ar, o Minuto Esportivo. Informação e velocidade para você ficar por dentro de tudo no mundo dos esportes. E para começar, vamos direto para as manchetes que movimentam o cenário da bola. A primeira delas, técnico do Galatasaray sai em defesa de Sané após críticas na Copa do Mundo. E a segunda manchete, nos bastidores do Flamengo, Varela perde titularidade para Emerson Royal e tenta convencer Leonardo Jardim.
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1: O técnico Okan Buruk, que comanda o Galatasaray, veio a público para defender o atacante Sané. Buruk afirmou que Sané foi transformado em um verdadeiro bode expiatório pela eliminação da seleção da Alemanha na última Copa do Mundo. Para o treinador, as críticas direcionadas ao jogador foram exageradas e não condizem com a sua real importância e performance. Sané, que atua no ataque, tem sido alvo constante de avaliações severas, e seu comandante no clube turco fez questão de minimizar essa pressão, buscando proteger seu atleta. E falando em movimentação no campo, lá no Flamengo, o lateral direito Varela vive um momento de reviravolta em sua carreira no clube carioca. O jogador acabou perdendo sua posição de titularidade para Emerson Royal, que tem se destacado nas últimas partidas. Com essa mudança, Varela agora precisa correr atrás e buscar seu espaço novamente dentro da equipe. A missão não é fácil, já que ele terá que convencer o técnico Leonardo Jardim de que merece retomar a titularidade. Varela, pelo que tudo indica, virou reserva nesse começo de trabalho, e a disputa pela vaga na lateral direita está mais acirrada do que nunca no rubro-negro. Ele terá que mostrar muito nos treinos e em eventuais oportunidades para reverter essa situação e voltar a ser prestigiado no elenco do Fla.
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1: E assim a gente encerra mais uma parte do nosso Minuto Esportivo. Fique ligado na programação da rádio. A gente volta em breve com mais notícias e análises do universo do esporte.
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2: 19.

Boa noite, queridos ouvintes. Estamos de volta. Que alegria ter você aqui na nossa sintonia, na sétima parte do Songs by Night. Eu sou o Jorge Ventura e meu coração se enche de carinho só de saber que você está aí dividindo esse momento com a gente. Essa é a nossa jornada de afeto, de melodias que acalmam e palavras que abraçam a alma. Daqui a pouquinho, ainda nesta mesma parte do programa, eu volto com os recadinhos de vocês. Ah, como eu amo ler cada um deles. São histórias, são saudades, são declarações, são pequenos tesouros que guardamos juntos. Porque é na conexão, na emoção compartilhada, que a gente encontra a verdadeira beleza da vida, não é mesmo? É nesses instantes que a gente se reconhece, se inspira e se permite sonhar. Então, preparem seu coração, respire fundo e deixe a próxima melodia te envolver. É um convite para você viajar, para você sentir.

Boa noite, meus queridos ouvintes. Que alegria ter você aqui comigo na nossa sétima parte do Songs by Night. É sempre um prazer, uma honra compartilhar esses momentos de afeto e conexão. Recebemos tantas mensagens lindas, tantos recados que aquecem a alma. Tem gente declarando o amor de um jeito tão puro, tão verdadeiro, que a gente percebe, mais uma vez, que o amor é lindo, não é? Ele nos transforma, nos inspira, nos faz enxergar a vida com outros olhos. E é exatamente isso que queremos aqui, neste oásis de serenidade. Que você se sinta abraçado, que sua alma seja tocada. A próxima canção vem para embalar esses sentimentos, para ser um carinho no seu coração. Ela é dedicada a cada um de vocês que nos acompanha, que compartilha sua história, que vive e sente intensamente. Que a música abrace sua alma.

Boa noite, meus queridos e queridas. Que alegria imensa ter você aqui com a gente em mais uma noite de Songs by Night. É sempre um privilégio poder dividir esse espaço, esse refúgio de carinho e afeto com cada um que nos

Escuta, de perto ou de longe. A gente sabe que a vida corre, que o dia a dia exige muito de nós, mas é tão bom ter esses momentos, onde a alma pode respirar, onde o coração pode se aquecer. E eu pergunto, quem aí tá sentindo essa energia? Quem está curtindo cada nota, cada palavra, cada história que a gente compartilha por aqui? Porque o nosso maior desejo é tocar a sua alma, é levar uma mensagem de otimismo, de amor e de celebração da vida, sabe? É fazer você sentir que não está sozinho, que estamos juntas nessa jornada. Daqui a pouquinho, a gente volta com a 7ª parte do nosso programa, com mais emoção e muita música para embalar a sua noite. Fica por aí, não sai, porque a gente já está de volta.

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2: 1h39.
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2: 1h40.
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1: Minuto Esportivo no ar. Chegando com as informações mais quentes do mundo da bola. Para você que acompanha cada lance, cada virada, cada gol, a gente traz um resumo caprichado. Vamos direto às manchetes que estão agitando o cenário do futebol. Com notícias importantes para você, fã do esporte, que não perde um detalhe. O Real Madrid avalia um novo empréstimo para o atacante Endrick, já no início da próxima temporada europeia. O São Paulo conquistou uma vitória importante no Paulistão Feminino, assumindo a vice-liderança da competição.
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1: Começando com o noticiário europeu e uma situação que envolve um dos nossos jovens talentos. O Real Madrid, um dos gigantes do futebol mundial, estaria avaliando a possibilidade de um novo empréstimo para o atacante brasileiro Endrick. Essa movimentação, de acordo com o respeitado jornal espanhol Marca, poderia ocorrer já no início da próxima temporada europeia. O clube merengue, agora sob a batuta de José Mourinho no comando técnico, passa por um momento de redefinição e ajustes em seu elenco principal. Essa fase de transição pode ser o motivo por trás da decisão de emprestar o jogador, buscando mais tempo de jogo e experiência para Endrick, antes de integrá-lo definitivamente ao time. No Campeonato Paulista Feminino, o São Paulo entrou em campo e garantiu uma importante vitória sobre o Mirassol. O time tricolor superou o adversário, conquistando os 3 pontos que eram fundamentais para sua campanha no estadual. Os gols que selaram esse resultado positivo vieram dos pés de Bia Menezes, que balançou as redes ainda no primeiro tempo, abrindo o placar para o São Paulo. Já na segunda etapa do jogo, Kézia Senna ampliou a vantagem, garantindo a tranquilidade para o time paulista. Com esse triunfo convincente, o São Paulo alcançou a vice-liderança da competição, mostrando força e consistência nesta temporada do futebol feminino.
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1: A gente encerra esta parte do Minuto Esportivo, mas fique ligado, que o nosso programa continua com muito mais para você. Acompanhe a nossa programação. A gente volta já.
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2: 1:44.

Boa noite, meu querido ouvinte, minha querida ouvinte. Que bom ter você de novo aqui comigo, Jorge Ventura, nesse nosso cantinho de afeto. Estamos de volta, sim, para a nona parte do Songs by Night. Que bom que você permaneceu sintonizado, permitindo que a gente continue essa jornada juntos. Cada história, cada recado, cada canção que compartilhamos é um pedacinho da nossa alma se encontrando, uma luz que acende no coração. Sabe, é por isso que Songs by Night existe, pra gente abraçar a vida, pra gente sentir o amor, pra gente celebrar cada instante. E falando em abraços, em luz que fica, em carinho que persiste, a próxima melodia é um convite a essa sensação. Aquela luz suave que permanece depois que o sol se põe. Aquela ternura que ainda mora no peito. Vem comigo, porque o Ed Sheeran tem algo lindo para nos dizer agora. Sinta a melodia de

noite, meu querido, minha querida. Que bom ter você aqui, pertinho, nesta nona parte do nosso Songs by Night. É Jorge Ventura te abraçando com a voz, te convidando a sentir a calma que a música traz para a alma. Sabe, a vida é uma melodia, ora suave, ora intensa, mas sempre com a chance de uma nota de esperança. E mesmo quando a gente se sente um pouco perdido ou o coração aperta por alguma razão, existe uma força maior que nos ampara. Uma fé que ilumina o caminho. Um amor que nunca nos desampara. É a certeza de que somos únicos, preciosos e que a cada novo instante temos a oportunidade de recomeçar, de perdoar, de amar mais e melhor. Não importa o que tenha acontecido, o que importa é o que você escolhe sentir e construir a partir de agora. Permita-se sentir essa paz, essa leveza. Permita-se ser quem você é, com todas as suas histórias, todas as suas verdades. Vamos deixar a próxima canção te envolver, te trazer um alento, um carinho. Porque a música, como um bom amigo, sempre tem a mensagem certa para o nosso coração.

0: Boa noite, meu querido, minha querida. Que alegria ter você aqui, pertinho, nesse nosso Songs by Night. Cada história, cada canção que a gente compartilha é um pedacinho da nossa alma se encontrando, não é mesmo? E é com esse carinho que a gente encerra esta nona parte do programa. Mas não se preocupe, é só um instante. Fica por aqui que na próxima parte eu te espero com o nosso quadro Minha História, recheado de emoção e de vida. Um abraço caloroso que te abrace por inteiro. A gente volta já já com mais Songs by Night pra você.
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2: não saia daí, voltamos já.
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6: 2 e 3.
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1: Alô, você que acompanha o Minuto Esportivo. Estamos no ar com as principais informações do mundo da bola, para você ficar por dentro de tudo o que rola nos gramados nacionais e internacionais. Começamos falando do mercado de transferências, com o Flamengo cogitando enviar Gonzalo Plata ao Zenit para facilitar a chegada de Luis Enrique. E na Europa, o Liverpool faz um movimento importante por Fikayo Tomori, após a saída de Konaté.
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1: Sobre a situação do Flamengo, o clube segue monitorando de perto a situação de Luis Enrique, um atacante que está na mira da diretoria rubro-negra. Para tentar avançar nas negociações e facilitar a chegada do jogador, o Flamengo cogita enviar o atleta Gonzalo Plata ao Zenit. É importante destacar que outro clube do futebol brasileiro também entrou na disputa pela contratação de Luis Enrique, o que promete esquentar a briga por esse nome no mercado. Já no velho continente, mais precisamente na Inglaterra, o Liverpool está bastante ativo neste período de movimentações. O clube inglês anunciou recentemente a chegada do jovem Vitor Muñoz e já se mostra pronto para investir novamente em um nome de peso. A diretoria dos Reds faz um movimento por Fikayo Tomori, um zagueiro que está sendo observado de perto. Essa investida acontece após a saída de Konaté do elenco, indicando que o Liverpool busca reforçar a sua defesa.
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1: É isso. A gente faz uma breve pausa e volta já com a próxima parte do nosso Minuto Esportivo.
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2: 2:06.
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4: Boa noite, meus queridos amigos e amigas que nos acompanham aqui no Sons by Night. Que alegria ter você de volta. Que alegria sentir essa nossa conexão, esse nosso abraço à distância. Estamos de volta para esta que é a décima parte do nosso encontro, onde cada melodia é um carinho, cada palavra um afago na alma. É tão bom saber que, neste nosso refúgio noturno, podemos juntos encontrar a paz, a serenidade que tanto buscamos, não é mesmo? A vida às vezes nos surpreende, nos leva por caminhos inesperados. Mas o coração, ah, o coração sempre anseia por reencontros, por aquele olhar que faz tudo valer a pena. E é pensando nisso, nesse desejo profundo de rever, de sentir novamente a presença de alguém especial, que eu te convido a mergulhar na próxima canção. Uma melodia que fala de saudade e de esperança, de um amor que pulsa e que não se cansa de esperar. Prepare seu coração, porque agora, com toda a emoção, chega Billy the Happy com I Would Like to See You Again.

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Boa noite, meus queridos. Que maravilha ter você aqui comigo, acompanhando mais uma vez a nossa jornada de carinho e afeto pelos Sons by Night. Que boa energia, que aconchego sinto daqui, sabendo que você está me ouvindo, me permitindo entrar um pouquinho na sua vida neste momento tão especial da noite. E chegamos juntos à décima parte do nosso programa. E meu coração se enche de gratidão por cada história, por cada recado que chega, por cada alma que se permite sentir, sonhar e até mesmo chorar por aqui. Porque a vida, meus amigos, é feita de tudo isso, de alegrias que nos elevam e de dores que nos moldam. E em todas elas, eu quero que você saiba que não está sozinho. Deus, em sua infinita bondade, está sempre ao nosso lado, nos dando força para seguir, nos mostrando a beleza que existe mesmo nos desafios. A fé é essa luz que ilumina nossos passos, que nos lembra que o amor é a maior força que existe e que a esperança, ah, a esperança, essa nunca morre. É por isso que a gente segue em frente, com o coração aberto para a vida e para a música que abraça a alma. E por falar em abraço, prepare-se para mais uma melodia que vai tocar fundo, que vai embalar seus pensamentos e trazer ainda mais otimismo para o seu coração. Vamos juntos nesta viagem de pura emoção.

noite, meu querido ouvinte. Que privilégio ter você aqui conosco, abraçando a melodia e as palavras que tocam a alma. A vida, com seus altos e baixos, sempre nos oferece a chance de recomeçar, de renovar a fé e de enxergar beleza, mesmo nas dores, não é mesmo? É um convite constante ao amor e ao otimismo. E é nessa sintonia de afeto que a gente segue, sempre juntas. Daqui a pouquinho, na nossa próxima parte, eu trago mais emoção com o quadro Minha História, onde cada relato é um pedacinho da vida que se conecta com a gente. Mas antes, um rapidíssimo intervalo, pra gente respirar um pouco, e já já eu volto pra te fazer companhia. Fica comigo, te espero por aqui. Um abraço apertado pra você, onde quer.

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2: 12h25.
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2: Minuto Esportivo no ar, trazendo as informações mais quentes do mundo da bola para você que acompanha a nossa programação. Fique ligado, porque o esporte não para e a gente te deixa por dentro de tudo. Começamos com as manchetes que movimentam o mercado da bola. O Spartak Moscou prepara uma oferta milionária por Flaco Lopes. E o Bayer Leverkusen avança nas negociações para contratar Facundo Medina.
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2: Agora vamos aos detalhes dessas notícias que agitam os bastidores do futebol. O atacante Flaco Lopes, que tem se destacado bastante, pode estar com os dias contados no Palmeiras, ou não. O Spartak Moscou está preparando uma oferta de 139 milhões de reais para tentar tirar o jogador do clube brasileiro. Flaco Lopes tem se valorizado no mercado ao longo dos últimos meses e, por isso, a diretoria do Palmeiras espera mantê-lo em seu plantel, apesar do interesse e da proposta generosa que vem da Rússia. A situação promete ser um dos grandes capítulos dessa janela de transferências, com o Palmeiras buscando segurar uma de suas peças importantes. Mudando para a Europa, o Bayer Leverkusen está de olho no mercado de transferências para reforçar seu elenco. O clube alemão avança nas negociações para contratar o defensor Facundo Medina, em um negócio que pode chegar à casa dos 116 milhões de reais. O Bayer Leverkusen terminou a última temporada na sexta colocação no campeonato alemão e a diretoria já mira o futuro. O objetivo é ambicioso. O clube sonha em voltar a brigar pelo título na temporada de 2026-2027. E a chegada de jogadores como Facundo Medina seria fundamental para essa meta.
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2: Por enquanto é isso na nossa parte de notícias. A gente se encontra já já com muito mais esporte para você. Até a próxima parte.
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3: 2:29.
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5: Boa noite, queridos amigos do Songs by Night. Que bom ter você de volta aqui no seu refúgio radiofônico, nessa nossa jornada de afeto e conexão. É sempre um prazer imenso.

Sentir a sua companhia, saber que estamos juntos, construindo momentos. E nesta, que é a nossa 11ª parte do programa, eu quero te contar que daqui a pouquinho, mas é bem rapidinho mesmo, tem uma história romântica que preparei com todo carinho para nós. É daquelas que aquecem o coração, sabe? Por isso, não saia daí, não se desconecte. A gente se trata como alguém único aqui, e eu faço questão da sua presença. Agora, para embalar essa nossa noite, para nos levar em um voo sereno e cheio de emoção, vem com Christopher Cross e a atemporal Sailing. Sinta cada nota. Deixe a música abraçar sua alma.

noite, meus queridos amigos da alma. Que bom ter você aqui, pertinho, nessa nossa 11ª parte do Sons by Night. Eu sou Jorge Ventura, e é sempre uma alegria imensa poder compartilhar esses momentos de serenidade e afeto com cada um de vocês. Sabe, eu recebi uma mensagem linda aqui pelo WhatsApp, de uma ouvinte que chamaremos de Laura. Ela me contou que estava arrumando umas caixas antigas e encontrou uma carta, amarelada pelo tempo, que ela havia escrito para o primeiro grande amor da vida dela. Não era uma carta que chegou a ser enviada, mas um desabafo sincero, cheio de planos e sonhos que, no fim, não se concretizaram. E ela dizia na mensagem: Jorge, a gente sonha tanto, planeja tanto, e a vida às vezes segue outros caminhos. Mas reler aquela carta com a inocência e a paixão daquela época me fez ver que o amor, mesmo quando não fica, deixa um rastro de beleza. Aqueles sentimentos me moldaram, me ensinaram a amar de novo, de um jeito mais maduro. Que reflexão bonita, não é? O amor tem essa capacidade.

nos transformar, de nos mostrar a força que existe dentro da gente, mesmo quando a dor da despedida parece grande demais. Cada pessoa que passa pela nossa vida, cada sentimento que a gente cultiva, é um pedacinho de nós mesmos que floresce. E é assim, com essa gratidão pelos amores que nos constroem e nos ensinam a seguir em frente, que a gente continua a nossa jornada aqui, nesse oásis noturno. Deixe seu coração se abrir para a canção que chega agora e para as emoções que ela traz.

noite, minha gente querida. Que alegria ter você aqui, pertinho, nessa nossa jornada de afeto, aqui no Sons by Night. Como é bom dividir esse espaço de paz, de reflexão e de muita emoção. A gente vai tecendo juntos essa colcha de carinho, com histórias que tocam, mensagens que acalmam e melodias que abraçam a alma. Nesta nossa 11ª parte do programa, eu sinto a sua energia, sinto a sua presença e isso me alimenta, me inspira. É um privilégio, sabe, poder ser esse seu amigo da noite, seu confidente, seu porto seguro. A vida, às vezes, nos pede um respiro, um momento para a gente se reencontrar. E é exatamente isso que a gente busca construir aqui. Agora, meu coração, a gente vai fazer uma pequena pausa, um instante só para você relaxar, tomar um fôlego, mas não se afasta não, tá? Fica comigo, que já já a gente volta com mais canções que curam, mais palavras que confortam e mais afeto para aquecer o seu coração. Eu te espero logo depois do nosso breve intervalo. Volto já, pra gente seguir nossa conversa.

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2: 2h48.
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2: Atenção, ligado no Minuto Esportivo. Lineu Silva no comando, trazendo o melhor do jornalismo esportivo para você. Sempre com as informações mais quentes e relevantes que movimentam o cenário nacional e internacional. Pode chegar junto, que a gente já começa com as manchetes que prometem agitar o universo da bola. A primeira delas, lá da Europa, envolvendo um dos maiores nomes do futebol mundial. O Beşiktaş da Turquia confirmou uma proposta oficial por Mohamed Salah. E a segunda manchete, que chega da Inglaterra, mostra o Chelsea em busca de reforços experientes, com negociações avançadas por Welbeck e Henderson.
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2: Agora vamos aos detalhes da notícia que vem da Turquia e que mexe com o mercado de transferências. O Beşiktaş fez uma declaração pública confirmando que, de fato, apresentou uma proposta pelo talentoso atacante Mohamed Salah. A movimentação em torno do jogador egípcio é sempre intensa e a chegada de uma oferta de um clube como o Beşiktaş mostra o interesse em ter um atleta de calibre mundial. Os diretores do clube turco, no entanto, expressaram certo incômodo com o andamento das conversas, indicando que existem pontos a serem ajustados nesse processo. Essa situação coloca um grande ponto de interrogação sobre o futuro de Salah e a forma como essa possível transferência pode se desenrolar nos próximos dias. E da Turquia, a gente salta para a Inglaterra, onde o Chelsea, um dos gigantes da Premier League, está trabalhando forte nos bastidores para fortalecer o seu elenco. As informações que chegam são de negociações em curso com dois nomes bastante conhecidos e com vasta experiência no futebol. Estamos falando de Welbeck e Henderson, que o Chelsea busca trazer para adicionar mais rodagem e liderança ao grupo. A estratégia do clube londrino parece ser a de mesclar a juventude e o talento que já possuem com a bagagem de atletas que já passaram por grandes momentos e grandes competições. Welbeck e Henderson, sendo veteranos, poderiam oferecer exatamente esse equilíbrio, contribuindo não só dentro de campo, mas também no vestiário. As conversas estão acontecendo e a expectativa é de que essas contratações possam ser fechadas em breve, reforçando o time para a sequência da temporada.
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2: Com essas informações quentes do mundo do futebol, a gente encerra mais esta parte do Minuto Esportivo. A gente volta já.
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3: Ruas 52.
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5: Boa noite, meu querido ouvinte, minha querida ouvinte. Estamos de volta ao Songs by Night. E que bom ter você aqui comigo nessa nossa jornada de afeto que construímos juntos. É sempre um privilégio, sabe? Compartilhar esses momentos, essas canções que abraçam a alma e trazem um aconchego tão especial para o coração. E veja só, quase sem a gente perceber, chegamos à nossa 12ª parte. A parte que, devagarinho, nos prepara para a despedida. Mas que ainda guarda uma melodia linda, um recado de otimismo e amor para você. Quero que você sinta cada nota, cada palavra, porque é para você, com todo o meu carinho, que a gente faz os Songs by Night. Fique pertinho, porque agora, para aquecer a alma, chega Gary Valenciano com um clássico que diz tudo, direto ao seu coração. I Will Be Here. Sinta a emoção.

Quatro horas de pura emoção, de histórias que se entrelaçam com as canções e de corações que se encontram na melodia. Espero de verdade que cada acorde, cada palavra esteja tocando a sua alma, como um abraço apertado em meio à noite. Nesta nossa 12ª parte do programa, eu quero compartilhar uma memória especial, uma história de amor que me foi contada há algum tempo e que sempre me faz pensar na beleza dos encontros. Era um casal. Ela costumava ir a uma floricultura diferente, buscando uma única rosa. Ele, o florista, sempre a recebia com um sorriso. Um dia ele perguntou: "Por que sempre uma única rosa, moça?" Ela, com um olhar distante, respondeu: "É para o meu amor." Ele dizia que o nosso amor é como a primeira rosa que floresce na primavera, única e cheia de promessas. Ele nunca a viu com o tal amor, e ela nunca mencionava mais nada. Até que um dia, ela não apareceu. Os dias viraram semanas. Ele sentiu falta daquele sorriso, daquela história incompleta. Quando ela finalmente voltou, os olhos dela estavam marejados, mas no rosto, um sorriso sereno. Ele perguntou onde ela esteve. "Eu estava me despedindo do meu amor", ela disse. Ele se foi, mas antes de partir, me pediu para continuar levando a rosa e que eu dissesse ao florista para me dar a mais bela de todas, porque a vida continua. E ali, naquele silêncio da floricultura, o florista entendeu tudo. Não era o amor que partiu que ela buscava, mas a continuidade de uma promessa, de uma vida que segue, mesmo com a dor. E ele, dali em diante, sempre reservava a rosa mais linda para ela, não por obrigação, mas por um respeito profundo àquele amor que persistia além da partida. É assim, não é? O amor se manifesta de tantas formas, na presença e na saudade, na alegria e na superação. E a fé nos mostra que há um propósito maior em cada encontro, em cada despedida, em cada rosa que floresce. Que Deus abençoe cada coração que pulsa com a esperança de um novo amanhecer, com a certeza de que o amor verdadeiro nunca se esvai. E por falar em emoção que perdura, vamos para a próxima canção, uma melodia que é puro abraço, que conforta e inspira. Fica comigo, que o Sons by Night continua, suave e acolhedor, só pra você.

noite, queridos amigos e amigas que me acompanham aqui no Sons by Night. Que alegria imensa ter vocês comigo nesta jornada de afeto, já por 4 horas.

noite, meu querido ouvinte, minha querida ouvinte. Chegamos juntos ao fim de mais uma jornada aqui no Songs by Night, nesta que foi a nossa 12ª e última parte do programa. Ah, como passa rápido quando a gente se conecta, não é mesmo? Eu sou Jorge Ventura, e é sempre uma honra imensa ter a sua companhia, a sua escuta, a sua alma pertinho da minha. Cada história que compartilhamos, cada sentimento que ecoou por aqui, cada melodia que abraçou o coração, tudo isso constrói esse refúgio, esse oásis de serenidade que a gente tanto preza. É aqui que a gente encontra um espaço para respirar, para sentir, para celebrar a vida e o amor em todas as suas formas. Eu sempre digo, você que está aí me ouvindo é único. E essa conexão que criamos é um verdadeiro presente. Que a paz e a ternura que buscamos e encontramos juntos nesta noite permaneçam com você. Que a beleza da vida, mesmo nas suas dores e desafios, possa ser enxergada com mais carinho, com mais esperança. Lembre-se que o amor, a fé e o otimismo são faróis que iluminam os nossos caminhos, sempre. Meu amigo, minha amiga, obrigado por abrir seu coração e sua noite para os Songs by Night. Por hoje, a gente se despede, mas é só um até logo. Eu volto em breve, com mais canções que tocam a alma, mais histórias que nos unem e a mesma vontade de acolher você, pertinho de mim. Fique bem, descanse e leve contigo a certeza de que nunca estamos sozinhos. Um abraço apertado do seu amigo Jorge Ventura.

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3: 13:18. 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

0: 3 e 19.
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0: 3 e 19.

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2: 6h23.
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2: 3h24.
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2: 3h24.

0: 6h28.
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0: 6h28.
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0: 6h28.
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0: 6h28.
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0: 3h30.

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0: Mato Grosso.
1: Brasil. 3h35.
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1: 3h35.
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1: 3h35.
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3: 3:40.
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0: 3h44.
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0: 3h44.
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0: 3h45.
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0: 3h45.
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0: 10h52.
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0: 10h52.
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0: 10h52.
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0: 52.
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15: 4:39.
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15: 3:40.
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0: 4:46.
1: O jeito chegou na estação com um garotinho pequenininho. O chefe da estação era gago. O sujeito chegou e disse pro moço, encostou com o garotinho e falou pro chefe: que hora tem trem aí pra São Paulo? O chefe: tem papá. E pra São Paulo? São Paulo pra passar. Às 8:30. Muito obrigado. Vamos, meu filho. Saiu com o menino, foi chupar sorvete, daqui a pouco voltou. Quer dizer que o senhor falou que hora que é mesmo o trem, senhor? Falei que é 8:30. Muito obrigado. Vamos, filho.

Aí eu comprei um saquinho de pipoca, o menino comeu, daqui a pouco tava de volta. Ô, moço, eu esqueci que hora que é o trem mesmo. Que hora que é? Eu já falei que é às 8:30 e o senhor já tá se tornando inconveniente. É às 8:30 e chega. Ele falou, eu sei que chega, moço, mas é que meu menino gosta tanto de ver o senhor falar.

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1: 5 horas e 1 minuto.
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2: 5:26.
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2: 5:29.

0: 8:34.
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0: amigos, muito bom dia, cidade querida, bom dia, Mato Grosso abençoado. Vai começar a edição do Coração Sertanejo nesta frequência maravilhosa. Tudo bem contigo? É uma satisfação imensa estar aqui comunicando através dessa jornada. Assim a gente inicia a nossa edição de hoje, entregando tudo nas mãos de Deus e tendo a certeza que o nosso Criador já preparou tudo para nós. Como é que você está? Bem, eu espero que você esteja muitíssimo bem, juntamente com sua família, e que Deus possa preparar para cada um de nós esta nova oportunidade de vida. Então, onde quer que você esteja neste momento, aumente o volume do rádio. A gente chega de bem com a vida para mais esta oportunidade ímpar, esta oportunidade fantástica que Deus nos proporciona nesta nova oportunidade de vida, ok? Então, o seu fim de semana foi tranquilo? Como é que foi? Eu espero que tenha sido esplêndido. O meu fim de semana, juntamente com a minha família, foi harmonioso, foi de muita paz, muito descanso, e eu espero que você tenha feito o mesmo para sim iniciar para valer a sua jornada nesta terça-feira com cara de segunda.
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4: 5:36.
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0: Meus amigos, 5 horas e 38 minutos aqui na manhã, definitivamente, nós iniciamos a jornada neste momento, tendo a certeza que já ganhamos de presente mais um dia esplêndido, dia esse especial, e aqui nós estamos para mais esta oportunidade. Como é que você está? Bem, eu espero que você esteja na santa paz de Deus e que o nosso Criador possa derramar todas as bênçãos, a unção transformadora sobre você e sua família. Muito bom dia. De forma sábia, nós paramos neste momento para falar com Deus. Eu quero convidar você para juntos elevarmos os pensamentos aos céus e assim falar com nosso Pai. Amado Pai, Senhor Deus, nós começamos este novo dia tendo a certeza que somos agraciados com as boas novas através de Ti, Senhor. Obrigado imensamente, Pai, por estar desenhando para nós mais esta oportunidade que já ganhamos de presente. Nós somos gratos porque temos a certeza que no dia de hoje seremos portadores das boas novas, Pai. Nós temos a certeza que no dia de hoje estaremos levando a Tua palavra para onde quer que andemos. No dia de hoje, nós temos a certeza que estaremos, Senhor, realizando boas ações. Nós temos a certeza, Pai, que o Senhor estará nos dando um novo fôlego renovado pelas Tuas misericórdias que se renovam a cada amanhecer. Ilumine, sim, os nossos passos, guie as nossas escolhas que serão importantes no dia de hoje. Dai-nos sabedoria para enfrentar os desafios de hoje. Guarda, Senhor, a nossa família, proteja o nosso caminho e enche o nosso coração de esperança, Pai, afastando toda a ansiedade. Que nós possamos ser instrumento do Teu amor, da Tua vontade, espalhando paciência, bondade e paz por onde quer que passemos. Em nome do Pai, do Filho e do Espírito Santo, nós pedimos que o Senhor tenha misericórdia de cada um de nós e permita que sejamos felizes, tendo saúde, trabalho, finanças e muita paz espiritual, Senhor. Obrigado por tudo, Pai eterno. Tu és o nosso Deus onipotente. Amém.
1: Pai nosso, que estais no céu, santificado seja o vosso nome. Venha a nós o vosso reino. Seja feita a vossa vontade, assim na terra como no céu. O pão nosso de cada dia nos dai hoje. Perdoai as nossas ofensas, assim como nós perdoamos a quem nos tem ofendido. E não nos deixeis cair em tentação, mas livrai-nos do mal. Amém.

0: Meus amigos, 5 horas e 53 minutos aqui na manhã, 5h53, Léo Canhoto e Robertinho, último julgamento, Chitãozinho e Chororó, eu te encontrei, Daniel e Zé Henrique e Gabriel com Daniel, a proposta. Meus amigos, já vem um minuto notícia, 5 horas e 53 minutos, hoje é segunda-feira, gente, após o feriadão de 7 de setembro, que bênção, choveu no coração do Brasil, Senhor Pai, obrigado pela chuvinha de anteontem, domingo à noite, teve uma chuva gostosa, a chuva até com enxurrada pelas vias da cidade, isso é prazeroso, foi tão bom dormir, deitar, ouvindo o barulhinho da chuva no domingo à noite, gente, que presentaço, Deus é perfeito, nosso Pai, o nosso Criador, ele é esplêndido, nos presenteou com esta chuvinha prazerosa, ontem amanheceu, ontem para mim foi um dia perfeito, com a chuvinha, com o clima de chuva de domingo à noite, foi perfeito ontem, a segunda-feira, finalzinho da tarde, o solzinho veio aparecendo, os pássaros fazendo revoada, portanto um dia desenhado pelo nosso Criador perfeito.
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1: Opa, 6:03, passando um pouquinho do horário, Mauri, Maurélio e Daniel, Modão, Poporri, Mato Grosso e Matias, sem lua e sem mel, eu volto na sequência no batidão.
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6: 6:03. 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
3: 6:05, Mato Grosso. Focos de calor disparam no estado e acendem alerta no campo. Produtores rurais de Mato Grosso estão em alerta com o aumento dos focos de calor durante o período de seca e estiagem. Acompanhe mais detalhes neste momento.
4: Entre janeiro e agosto, o estado registrou mais de 7.400 ocorrências, alta de 8,1% em relação ao mesmo período de 2025, conforme dados do programa Queimadas do Instituto Nacional de Pesquisas Espaciais, o INPE. Com a vegetação mais seca e as condições favoráveis à propagação das chamas, a preocupação é evitar que novos incêndios avancem sobre áreas produtivas, pastagens e reservas. Em Jangada, os efeitos do fogo são sentidos tanto no campo quanto na área urbana. O secretário municipal de infraestrutura, Maicon Alves dos Santos, afirma que os prejuízos atingem proprietários rurais e também moradores.
5: Teve um prejuízo incalculável para muitos proprietários de áreas rurais, até mesmo a zona urbana. Tivemos prejuízo também na zona urbana.
4: Para Maicon, além das perdas materiais, os incêndios provocam impactos ambientais e atingem toda a comunidade. Ele também chama atenção para o comportamento de quem inicia o fogo de maneira irregular.
5: E você vê a dimensão do problema, que é um fogo inconsequente, que começa por uma mão inconsequente e acaba com esse prejuízo enorme, tanto para o meio ambiente, tanto para o produtor. É um prejuízo para todo mundo.

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1: A preocupação também faz parte da rotina de quem trabalha com pecuária. Em Campo Verde, houve perdas em propriedades de 400 hectares de pastagens, provocadas por um incêndio no ano passado. Produtores defendem uma atuação conjunta entre governo estadual, União, municípios e setor produtivo para melhorar a manutenção dessas áreas. Uma das propostas é permitir que produtores cuidem das faixas próximas às propriedades, com algum tipo de compensação pelos custos de manutenção. De Brasília, Sérgio Pastor.
2: 6:08. Violência. Mato Grosso já registrou 34 feminicídios em 2026. Junho foi o mês mais violento. O estado de Mato Grosso já somou 34 mulheres vítimas de feminicídio neste ano. Até o mês de junho foi o... Até agora, junho foi o mês mais violento do ano, com 7 mortes. Março e agosto aparecem na sequência, com 6 casos cada. Setembro já começou com um feminicídio. Os dados são do Observatório Caliandra, do Ministério Público de Mato Grosso. O primeiro feminicídio de setembro foi registrado no último dia 2. Suenilda Vieira, de 37 anos, foi assassinada a tiros pelo marido, Fábio Júnior Dias, de 42 anos, em Araguaiana. O feminicida tentou matar também os dois filhos e um deles foi atingido por um disparo de arma de fogo na perna. Fábio havia sido denunciado por violência doméstica contra ela em 2013, mas a vítima não tinha medida protetiva. Ele foi morto em confronto com os policiais militares da Força Tática. Um caso suspeito de feminicídio registrado no último dia 6 ainda não foi computado pelo Observatório. Junho concentra 7 dos 34 feminicídios registrados no estado neste ano. Os crimes ocorreram em diferentes municípios e envolveram violência praticada por companheiros, ex-companheiros e familiares. Infelizmente, os números vêm aumentando. Os dados são assustadores. E, obviamente, cabe a todas as mulheres que vivem em uma situação dificílima com seus companheiros tomarem coragem de saírem dos relacionamentos. Dentre as motivações identificadas nos casos estão ciúmes, sentimento de posse ou machismo aparecem em primeiro lugar, associados a 10 feminicídios. O menosprezo ou a discriminação pela condição da mulher aparece em 9 casos. Separação ou tentativa de rompimento e discussões estão relacionados a 6 casos cada. Um caso teve motivação financeira e o outro, a motivação não foi informada. Portanto, mulheres, tenham coragem e denunciem. 6:11, às 7:30 da manhã, Junei Macari trará informações precisas sobre os últimos acontecimentos de Água Boa e região neste canal. Acompanhe conosco.
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4: 6:11.

meus queridos, 6:21 aqui na manhã, 6:21 no coração do Brasil. Bom dia, aqui está a boa moda, Tião Carreiro e Pardinho, chamada Cobrar, Teodoro e Sampaio, Espora do Amor. E começamos com Solevante, Soleni, Coitado do Pobre. Estou acompanhando agora os presidenciáveis através da CNN, que fizeram suas aparições em público no dia de ontem, falando sobre o 7 de setembro. E aí, o que você achou do 7 de setembro? Pelo menos em Brasília, o 7 de setembro foi esvaziado. Foi um 7 de setembro vergonhoso para o governo federal. Já em outros pontos do país, as manifestações contra as mazelas desse país, contra a corrupção, foi grandioso. E está na mão do eleitor inteligente fazer a sua escolha sábia. O que nós sabemos é que daqui a pouquinho, às 7 horas da manhã, vai ter a propaganda política partidária, e é importante você ficar atento nas propostas dos respectivos candidatos, viu? Então abram os olhos. Eu vejo que com tantas mazelas, tantos descaso, tanto descalabro nesse país, a falta de respeito dos políticos com a nossa população, eu não vejo motivos para comemorar nada, a não ser reivindicar os nossos direitos, respeito para com o Brasil.

0: brasileiro neste 7 de setembro. Teve grito dos excluídos também, pelo país afora, que defenderam a soberania nacional. A soberania nacional disfarçada de ditadura, literalmente, é o que nós sabemos que acontece nesse país. E teve também manifestação que pediu o fim da violência contra a mulher. Os números de feminicídio vêm aumentando cada vez mais neste país, lamentavelmente. O Mato Grosso, por exemplo, eu trouxe agora às 6 da manhã, já registrou 34 feminicídios em 2026. O mês de junho foi o mais violento, gente, o mais violento. Então, uma situação muito triste. Então, são diversas e diversas situações que deixam a população entristecida, perplexa, com tantas e tantas mazelas. Então, eu vejo que o 7 de setembro não teve o que se comemorar.
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4: 6:23.
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meus amigos, 6:27, 6:27, sábado aconteceu o Bazar Beneficente Solidário em prol dos animais de Água Boa, aqui na Gráfica Calixto. Bom dia a toda a equipe, a Luana, também o Ailton e a equipe do Movimento dos Animais Amorabe. Fiquem atentos para outros movimentos, outras ações

que terão agora em breve, viu? Que terão em breve. Bom, a gente já fica feliz em saber que a chuvinha trouxe um alívio para todos nós, e obviamente nós já recarregamos as nossas baterias para sim recomeçar mais um dia, viu? Hoje é terça com cara de segunda. Deixa eu aproveitar aqui e mandar um bom dia a todos lá da Escola Militar. Bom dia. Olha, está aberto o processo seletivo das escolas militares. O Disciplina hoje, Liderança amanhã. Inicia hoje. Então, portanto, essa disciplina começa dentro da sua casa. As inscrições seguem até amanhã, dia 9 de setembro. A prova vai ser dia 18 de outubro. Dia 18 de outubro. Essa é uma iniciativa do governo do estado de Mato Grosso, através da SEDUC, Secretaria de Estado de Educação, incentivando jovens e, obviamente, você pai, você mãe na sintonia, é importante preencher o formulário de inscrição para o processo seletivo das escolas estaduais militares Tiradentes e Dom Pedro II para o ano letivo de 2027. Então, o recado foi dado, como consta o lema: Escolas Militares, Disciplina hoje, Liderança amanhã, viu? Liderança amanhã. Bom dia a toda a equipe. Hoje é terça-feira. Ontem o Cine esteve com as portas fechadas, hoje já abre às 7h30, trazendo vaga de farmacêutico, gerente comercial, inspetor de qualidade, trabalhar nas indústrias, lombador, matadouro, nutricionista, operador de caixa, pedreiro, trabalhar lá em querência, repositor de mercadorias, soldador, auxiliar de pessoal, costureira em geral, eletricista de baixa tensão, tem técnico de enfermagem, técnico de segurança do trabalho, trabalhar também em querência, tem ajudante de açougueiro, ajudante de carga e descarga de mercadoria, dentre outras vagas, gente. O importante é passar no Cine agora pela manhã, viu? Quem chega na frente bebe água limpa. Já já vai ter a propaganda política partidária, viu? Já já aqui em sua manhã, viu? Em sua manhã. Então, fique atento para assim você acompanhar as propostas dos respectivos candidatos.

meus amigos, 6:36 aqui na manhã, 6:36 no coração do Brasil. O Divino e o Donizete pode contar comigo, Alan e o Aladim pode voltar aqui. Uma bela canção que você acompanhou aqui conosco, viu? Nesta jornada do coração sertanejo. Como é que está a sua terça-feira com cara de segunda? Tá bem? Hã? Está bem? Eu espero que sim, gente. Após essa chuvinha abençoada que caiu, hein? Ô, chuvinha esplêndida que caiu no coração do Brasil. Refrescando ainda mais aquele tempo que estava terrível. Bom, eu já quero aproveitar aqui e já dizer que a nossa programação passa por algumas mudanças temporárias em razão da legislação eleitoral e da veiculação da propaganda eleitoral 2026. Daqui a pouquinho, às 7 horas, tem propaganda política.

0: política. Os horários destinados à propaganda eleitoral serão 5 horas, 7 horas da manhã, 11 da manhã, 12 horas, 23 horas, também sendo veiculada a propaganda política partidária, tá certo? E, obviamente, a gente pede a compreensão de você, ouvinte, que está acompanhando a nossa programação. A Liberdade FM continua aqui, junto com você. Mesmo com as mudanças temporárias, seguimos trabalhando para levar informação, música, prestação de serviço, entretenimento e tudo aquilo que faz parte da nossa conexão diária com a comunidade, tá bom? Agradecemos vocês, queridos ouvintes. Deixa eu aproveitar aqui, já mandar um bom dia ao Valdemar Guever, também ao Jean e a Schumbeck, os parceiros lá da JW Solar. 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Na sequência tem moda aqui, moda boa na sequência, e já 7 horas a propaganda política partidária, tá bom? O recado foi dado, segura aí, é rapidão, eu já retorno com mais em sua manhã. Bom dia.
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6: 6:40.
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0: Meus amigos, 6:43 aqui na manhã, 6:43. Olha, atenção, população de Água Boa e região. O Liquida Água Boa acontecerá de 10 a 13 de setembro, viu, gente? É isso mesmo, começa nesta quarta-feira, aqui na Avenida Júlio Campos. O evento será realizado junto com o Mega Feirão de Carros e Motos, com promoções do comércio local e o apoio da Prefeitura Municipal de Água Boa e da SEAB. Serão produtos de qualidade com descontos de 30%, 50% e até 70% de descontos. A 19ª edição da Feira Liquida Água Boa acontecerá, aquecerá, obviamente, o comércio do município e, obviamente, estará movimentando a nossa cidade. E acontecerá junto com o Mega Feirão de Carros, que vai acontecer de 10 até o dia 13. Portanto, desta quinta, dia 10 até domingo, ok? Então, você é o convidado especial para marcar presença, viu? Para marcar presença. A realização é da Fagner Lima Eventos, com apoio do Bradesco Financiamentos, o Mega Feirão. A organização do evento conta com apoio maciço da população. Você que queira comprar produtos de qualidade que o nosso comércio oferece, você vai ao Liquida Água Boa. Você que queira comprar o seu carro, a sua moto, mudar de veículo, você vai no feirão, no Mega Feirão de Carros e Motos. Dois eventos grandiosos acontecendo juntos, agora de 10 a 13 de setembro, aqui na Avenida Júlio Campos, viu? Na Avenida Júlio Campos. A Liberdade FM marcará presença neste grandioso evento, 6:45, 6:45. Deixa eu abraçar aqui toda a equipe lá do Demai. Muito bom dia a toda a equipe do Demai na sintonia, nosso abraço especial. Obrigado, gente, pela audiência. Pessoal da AG Peças, bom dia, Alex. Também é o Gerson da AG Peças, parceiros aqui da nossa programação. Pessoal da Araguaia Net também, bom dia. Bom dia, alô, Rômulo, lá da Araguaia Tintas. Grande Rômulo Rocha, construtora Rocha, acompanhando a nossa programação também.
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Opa, 6:56 e meio aqui na manhã. Rainha Musical, Porre de Amor, Oswaldir e o Carlos Magrão, Lago Verde Azul, passando em seu rádio. Olha, já vai ter a propaganda política partidária, viu, já. Deixa eu aproveitar aqui e mandar um bom dia a Dona Lore, lá na chácara Nossa Senhora Aparecida. Alô, Dona Lore, bom dia. Tudo bem por aí, querida? Pronta para mais uma jornada, para mais uma etapa de muito labor? Um forte abraço, viu? Obrigado. Também, alô, Betão, bom dia. Bom dia ao Sinésio. Bom dia, Mineiro. Pronto também? Bom dia, Vera. Bom dia para vocês, a toda a família. Deixa eu aproveitar aqui e mandar um super abraço ao aniversariante deste fim de semana. Ele, grande pessoa, uma pessoa, uma rica pessoa, fartura de pessoa, o senhor Lírio Maggione. Alô, senhor Lírio Maggione, bom dia. Eu tive a grata satisfação com a minha família participar do aniversário do senhor Lírio Maggione, domingo, lá no CTG. E uma festa que os familiares vieram de 14 cidades, 14 cidades,

para abraçá-lo, nesta passagem ímpar. Muito bom dia, senhor Lírio, 85 anos e 85 anos de muita história, uma história bonita, fantástica, que Deus o abençoe, como o Maurício Tonhar disse, e nós ainda iremos comemorar os seus 120 anos. Então segura firme aí, viu, senhor Lírio? É daqui para ali, viu? Rapidão, 120 anos vai chegar. Palavras do Maurição. Então, bom dia para o senhor, felicidades. Que Deus derrame bênçãos infinitas sobre o senhor e a toda a sua família. Dona Edith, riqueza de pessoa, família bonita, família especial que ajuda o nosso coração do Brasil se tornar uma cidade cada vez melhor. Assim como muitas e muitas famílias. Bom dia. 6 horas e 58 minutos e meio, já tem propaganda política partidária. Aí às 7h25 eu volto a me despedir, viu? Fique atento aí nas promessas dos candidatos, viu? Tem gente prometendo até chuva, viu? Então abram os olhos.

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11: Bom dia!

meus amigos, salve, salve a nossa manhã de, eu já ia dizendo aqui, segunda-feira, viu? De terça-feira, especial demais da conta. Hoje é dia 8 de setembro, para seu conhecimento, após esse feriadão prolongado, e vem mais feriado aí pela frente, hein, gente? Nós ainda vamos ter o feriado de 12 de outubro, 2 de novembro, 15 de novembro, 20 de novembro, que cai numa sexta. Vamos lá então, em partes. 12 de outubro, dia de Nossa Senhora Aparecida, cai numa segunda-feira. O Brasil vai poder emendar novamente. 2 de novembro, cai, que é finados, em uma segunda-feira. Mais um feriado emendado. 15 de novembro, proclamação da República, vai cair no domingo, então, ou seja, não é feriado, porque é um dia normal. 20 de novembro, dia da consciência negra, cai na sexta-feira, aí a população, o Brasil vai poder emendar também. Aí o Natal cai na sexta, que já é de praxe, né? Sem contar os pontos facultativos, 28 de outubro, dia do servidor público, que cai na quarta. 24 de dezembro, véspera de Natal, cai na quinta-feira. 31 de dezembro, vai já na véspera da virada do ano, também na quinta-feira. Então tem feriado e pontos facultativos pela frente, viu? Vamos já se preparando para mais paralisações no Brasil afora. Paralisação no bom sentido, não é mesmo? Hoje é dia 8, como eu disse. E com isso a gente inicia essa terça-feira de forma alegre, tendo a certeza que Deus já preparou tudo para nós. E obviamente a gente sabe que, de acordo com o calendário de datas comemorativas, hoje, dia 8, é Dia Internacional da Alfabetização. Então, muito bom dia. Já vou me despedir por aqui, desejar que você tenha um dia repleto de coisas boas. Vem Gilney Macari, 7 horas e 28 minutos, com essa bela canção, trazendo informações precisas, e eu finalizo com essa bela canção. Cid Moreira e Aline Barros, Santo é o Senhor, que ele possa estar ao nosso lado, edificando a nossa caminhada, a nossa jornada em mais este novo dia. Obrigado, Pai. Bom dia, Água Boa, Cidade Querida. Bom dia, meu Mato Grosso abençoado. Até amanhã. Tchau, tchau. Fui.

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4: Em Água Boa, 7 horas e 34 minutos. Bom dia.

0: Terça-feira, 8 de setembro de 2026, em Água Boa, o dia amanhece parcialmente nublado. Teremos sol com aumento de nuvens à tarde e possibilidade de pancadas de chuva à noite. A temperatura nesta terça-feira oscila entre a mínima de 23 e a máxima de 34 graus. A umidade relativa do ar estará entre 51 e 91%.
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0: 7:35. Empresas brasileiras inadimplentes somam mais de 9 milhões em julho, revela o Serasa. Ex-ministro Marco Aurélio Melo afirma: precisamos dar uma satisfação à sociedade que está perplexa frente às ações do STF. Suposta invasão indígena no Araguaia ganha novo capítulo após documentos oficiais serem divulgados. Polícia Rodoviária Federal apreende quase meia tonelada de drogas em caminhão e apreende casal em Mato Grosso. Homem ataca companheira, persegue enteado com machadinha e é contido a tiros pela polícia em Água Boa. Legislativo Municipal realizou sessão ordinária. E ainda, a Campus reuniu mais de 100 jovens em encontro de fé e união em Água Boa. Estes e outros destaques agora na edição do Liberdade News, que está começando.
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0: 7:37. Empresas brasileiras inadimplentes somam 9 milhões e 200 mil em julho. É o que revela, através de levantamento, o Serasa. O número de empresas negativadas chegou a 9,2 milhões em julho deste ano, segundo o indicador de inadimplência das empresas da Serasa Experian. No período, o total de dívidas não pagas atingiu 67 milhões e 200 mil reais, somando 238,6 bilhões. O setor de serviços registrou o maior percentual de empreendimentos negativados e o maior volume de negócios com dívidas em atraso registrado na região sudeste. Os dados apontam que, em média, cada negócio inadimplente acumulou 7,3 contas negativadas, com dívida média de R$ 25.980,00, por CNPJ e ticket médio de R$ 3.500,00. Conforme o levantamento, as micro e pequenas empresas concentraram a maior parcela dos CNPJs negativados, com 8,7 milhões.

O grupo concentrou 60,5 milhões de dívidas, que somaram 206 bilhões de reais. Segundo o levantamento, cada micro e pequena empresa acumulou 6,9 contas negativadas, com dívida média de R$ 23 mil reais e ticket médio de R$ 3.400. Setores que devem e perfil das dívidas. Do total de empresas que estavam com as contas negativadas em julho, 55,8% eram do setor de serviços. Na sequência, apareceram o comércio com 32%, a indústria com 8% e o segmento primário com 1%. Já em relação à dívida a origem das dívidas vencidas, o maior volume ficou com os serviços, sendo 31%, seguido por bancos e cartões com 19%. Na sequência, apareceram cooperativas com 8,5%. Utilities com 6,9% e telefonia com 6%. As instituições financeiras que abrangem bancos, cartões e financeiras concentraram 24% das pendências, enquanto 75% estavam fora desse grupo. Em julho deste ano, a região sudeste registrou o maior volume de empresas inadimplentes. O destaque é exatamente para o estado de São Paulo, que apresentou os maiores números no levantamento. 7h39. Em entrevista à CNN, ex-ministro Marco Aurélio Melo afirma que é necessário dar satisfação à sociedade que está perplexa com as ações do STF. Em entrevista à CNN na manhã do último sábado, o ex-ministro do Supremo Tribunal Federal, Marco Aurélio Melo, afirmou que a sociedade precisa de uma satisfação em meio à crise institucional que a Suprema Corte enfrenta. Ele disse, abre aspas, precisamos dar uma satisfação à sociedade que está atônita e perplexa com os últimos acontecimentos, que eu também estou, afirmou o ex-ministro na entrevista. A crise no STF se intensificou na última terça-feira, dia 1º, após o ministro André Mendonça quebrar o sigilo de um relatório da Polícia Federal que mostra trocas de mensagens entre o ministro Alexandre de Moraes e o ex-banqueiro Daniel Vorcaro, antigo dono do extinto Banco Master. A tensão institucional ainda atinge o procurador-geral da República, Paulo Gonet, e o diretor-geral da Polícia Federal, Andrei Rodrigues, que estariam envolvidos em esquema para conter o avanço das investigações sobre o banco. Para Marco Aurélio Melo, a sociedade brasileira precisa de esclarecimentos diante dos acontecimentos recém-divulgados, especialmente por parte do Supremo, que classificou como a última trincheira da cidadania. O ex-ministro afirmou que o cenário atual do país é marcado por uma inversão de valores. Para ele, o relatório divulgado pela Polícia Federal aponta fatos seríssimos que precisam ser explicados e investigados. À CNN, Melo ainda declarou que o ministro Alexandre de Moraes vem errando a mão em relação à postura que, segundo ele, deveria ser adotada constitucionalmente. Marco Aurélio disse também estar arrependido de ter apoiado a indicação de Moraes para o STF. O documento divulgado pela Polícia Federal ainda na terça-feira indicou que Vorcaro pedia ao ministro Alexandre de Moraes que atuasse com o diretor-geral da Polícia Federal, Andrei Rodrigues, e o procurador-geral da República, Paulo Gonet, para conter o avanço das investigações sobre o banco. Posteriormente, Moraes reagiu e usou o chamado inquérito das fake news para acusar Mendonça de crimes. O magistrado também pediu ao presidente da corte, ministro Edson Fachin, que abra ação contra o colega. Moraes cita diversas suspeitas contra Mendonça por usurpação da direção das investigações e também condução irregular das tratativas de delação premiada e direcionamento de investigação contra o magistrado. A grande realidade é que o ministro, então, Alexandre de Moraes, o diretor da Polícia Federal, Andrei Rodrigues, e o procurador-geral da República, Paulo Gonet, se demonstram na atualidade como, literalmente, o que há de pior em termos de lamaçal dentro da própria República, da Polícia Federal e do STF. Eles literalmente levaram as instituições para o fundo do poço e mergulharam em ações em um verdadeiro lamaçal. O correto seria o afastamento dos três de forma imediata, tanto Alexandre quanto o diretor-geral da Polícia Federal e o procurador-geral da República. E olha que, se observar a fundo dentro das investigações, caberia já uma prisão preventiva. Mas a pergunta que se faz é:

0: quem, como, onde, quando terá capacidade de tal ação. Seria, claro, a partir do Senado, mas aí já é outra história. 7h43. O Legislativo Municipal de Água Boa antecipou a sessão ordinária que deveria acontecer nesta segunda-feira, dia 7, exatamente pelo feriado. A sessão aconteceu ainda na semana que passou e o Liberdade News acompanhou de perto a movimentação, conversando com alguns dos vereadores que, segundo informações, apresentaram algumas das proposições apresentadas. Vamos acompanhar.
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0: 7h44, 7h44, daqui a pouquinho você acompanha as entrevistas, nós temos um cruzamento de imagem, ou de áudio, melhor dizendo, né? E dentro desse contexto, daqui a pouquinho a gente traz as informações para você da Câmara Municipal de Vereadores em relação às sessões, à sessão realizada, melhor dizendo, na semana que passou, né? Aqui em Água Boa, sessão essa que deveria acontecer ainda no dia de ontem. Vamos conferir como fica a previsão do tempo para hoje na região centro-oeste do Brasil. De acordo com o INPE, Instituto Nacional de Pesquisas Espaciais, teremos aí o sudeste, o centro-oeste, muitas nuvens e possibilidade de chuva isolada durante o dia de hoje. Viviane Bessa traz os detalhes.
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4: Domingão!
0: 7h45. É, a terça-feira tá estranha. Nós temos um cruzamento de áudio hoje com outra emissora que, infelizmente, nos impede de trazer a previsão do tempo momentaneamente. Fatos que acontecem, evidentemente, estaremos realizando detalhes e reparos a respeito do assunto. Olha, a suposta invasão indígena no Araguaia ganha novo capítulo após documentos oficiais serem divulgados.

vídeo que circula nas redes sociais está gerando forte repercussão na região de Luciara, no Araguaia, e colocou ainda mais tensão em disputa envolvendo indígenas e produtores rurais. Nas imagens, homens abordam e filmam indígenas em uma área rural, enquanto a narrativa apresentada classifica a presença deles como uma suposta invasão. A versão, porém, passou a ser questionada após análise de documentos oficiais relacionados à área. Informações publicadas no Diário Oficial da União indicam a existência de atos federais envolvendo a questão indígena e a situação fundiária do local, contrariando a ideia de que se trataria simplesmente de uma ocupação sem qualquer respaldo ou procedimento oficial. Outro ponto que chama a atenção é a informação de que placas oficiais fornecidas pela Fundação Nacional dos Povos Indígenas, a FUNAI, teriam sido retiradas da região. A circunstância ainda precisa ser esclarecida pelas autoridades, inclusive para identificar quem teria realizado a retirada e em quais circunstâncias. Do outro lado da disputa, produtores rurais afirmam estar preocupados com o aumento da tensão. Antônio, vice-presidente de uma associação de moradores, declarou que teme que a continuidade das ocupações e dos atritos entre os grupos possa resultar em um conflito de maiores proporções. Segundo ele, teria existido um entendimento para que indígenas e moradores evitassem confrontos enquanto a situação das terras fosse analisada pelas instituições responsáveis. Ainda de acordo com informações, o levantamento afirma que no dia que houver qualquer coisa maior, o conflito entre índios e os próprios produtores, a justiça vai acusar, claro, os produtores, afirmou o presidente do sindicato. Também relatou ter procurado as autoridades policiais e disse ter registrado a situação em Luciara. Ele solicitou providências ao Ministério Público.

0: Público Federal, a FUNAI, as forças de segurança e a representantes políticos de Mato Grosso. A disputa envolve questões fundiárias e indígenas que não podem ser definidas apenas pelas imagens divulgadas nas redes sociais ou pelos relatos de uma das partes. Enquanto produtores questionam a presença indígena e alegam não ter recebido determinadas notificações, documentos oficiais apontam para a existência de procedimentos e atos federais relacionados à área. Agora, caberá aos órgãos competentes esclarecer a situação judiciária do atual território. 7:48.
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0: Muito bem, agora vamos conferir como fica a previsão do tempo para o dia de hoje na região centro-oeste do Brasil. Quem traz as informações é Viviane Bessa.
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3: No sudeste, a terça-feira, dia 8 de setembro, será de muitas nuvens com chuva em diferentes pontos da região. Em São Paulo, há a possibilidade de chuva isolada. Na capital, os termômetros variam entre 11 e 24 graus. No Rio de Janeiro, o cenário é semelhante, com instabilidade pontual ao longo do dia. A cidade do Rio registra mínima de 14 e máxima de 25 graus. Em Minas Gerais, a chuva pode ocorrer de forma isolada, principalmente nas regiões central, sul, zona da Mata e Vale do Rio Doce. Em Belo Horizonte, as temperaturas ficam entre 12 e 23 graus. Já no Espírito Santo, são esperadas pancadas isoladas em diferentes áreas. Vitória terá mínima de 19, máxima de 24 graus. As informações são do Instituto Nacional de Meteorologia. Viviane Bessa, o tempo e a temperatura.
0: 7:50 agora. Vamos conferir como foi então a sessão do Legislativo realizada na semana que passou. Sessão essa ordinária, antecipada, deveria acontecer no dia de ontem, 7 de setembro, feriado nacional. Ela foi antecipada para a semana que passou. Nós conversamos com alguns dos vereadores, entre eles o primeiro, Rodrigo Rosa, também a presidente do Legislativo, o vereador Júnior Silveira, e também a vereadora Josi Koch, que fizeram uma análise das proposições apresentadas.
4: São, né, buscando alguma forma para a gente conseguir comprar novos equipamentos ali para o Hospital Regional, cadeira de roda, maca, câmeras e outros equipamentos que ali estava necessitando, né? Então eu fiz uma indicação, fui até o hospital, tirei foto, né, dos equipamentos ali que estava com necessidade de comprar outros, e hoje, graças a Deus, aqui na Câmara a gente aprovou um projeto aí que autoriza o Executivo a fazer a licitação desses equipamentos e está devolvendo aí para o Hospital Regional equipamentos de qualidade para que a nossa população consiga assim aí ter um atendimento de qualidade.
0: Dentro das possibilidades e do orçamento, qual seria o valor? Existe já alguma informação?
4: Então, Junei, o projeto foi aprovado ali até 3 milhões de reais, né? Então, provavelmente, tem vários outros equipamentos aí que vai ser comprados, né? Termos até de melhorias na recepção ali do hospital, que tem um projeto para a gente colocar ar-condicionado. Então, esse projeto vem para trazer melhorias para o Hospital Regional.
5: Anteriormente, já foi feito um estudo para contemplar, para enriquecer esse plano de mobilidade urbana aqui do município de Água Boa. E eu venho agora fazer um requerimento, apresentando um requerimento hoje aqui, cobrando informações, porque muito tem se discutido sobre estacionamento, sobre semáforos, sobre redutores de velocidade. E nesse plano a gente pode evidenciar o que já foi contemplado, o que já foi executado no município e o que o plano, o que esse estudo já apresentou que ainda pode ser feito no município. E se contempla semáforos, em quais locais, estudo de acidentes, coisas assim que nos ajuda a evidenciar o que nós podemos apresentar e solicitar ao executivo. Também fiz um requerimento voltado à obra do centro de triagem. É um convênio firmado com a FUNASA desde 2013. Nós temos um chamado aterro controlado no município, mas que está hoje como um lixão. Foi fonte de incêndio, início de incêndio 2 dias atrás, que prejudicou, que atravessou a fronteira ali do seu território ali desse lixão e atingiu fazenda próxima, né? E causando prejuízos. E estando lá eu pude evidenciar que tem máquinas que foram compradas há algum tempo e eu acredito que nem garantia essas máquinas vão possuir a hora que for colocado em funcionamento esse centro de triagem. Isso prejudica a nossa população, porque o município não tem um local apropriado para a cooperativa, a Câmara, fazer o seu serviço. Então, nós precisamos cobrar eficiência do município e ver o que está acontecendo, que essa obra não é efetivamente concluída. Também fiz uma indicação solicitando colocar caçamba para recolher resíduos sólidos, lixo, lá no projeto de assentamento no PA Nacional. Colocar lá no local mais apropriado, que é o local da sede, que os parceleiros levem lá seu lixo, seus resíduos sólidos para depositarem lá. Então, tudo que nós temos de infraestrutura e de benefícios que nós temos aqui no município e em outros PAs, o PA Nacional também tem que ser contemplado. Fiz um outro requerimento cobrando ao executivo os canais de comunicação que a população pode chamar o município, as suas secretarias, porque eu tenho recebido muitas reclamações que não estão sendo a contento, que as pessoas não sabem qual número procurar, qual WhatsApp procurar, e que o executivo, então, publique esses canais, ou se não tem contratado ainda, adquira números e coloque à disposição da população.
6: Dentro das ações, você tem apresentado uma série de requerimentos nas sessões que se passaram. Esses requerimentos têm sido respondidos?
5: Os requerimentos, infelizmente, não são respondidos de forma adequada como a gente espera, como é o dever legal do município responder. Todos que não são respondidos encaminham ao Ministério Público e aguardo providências. A maioria é respondida de forma superficial, quando são respondidos. Mas esse é o meu papel. Então, eu estou aqui para continuar cobrando e buscando informações para atender a população.
7: MT-414, Ponte do Miguelão. Lá tem um convênio onde é responsabilidade do Estado de Mato Grosso para viabilizar a construção definitiva em concreto naquela localidade. Ocorre que, desde então, não saiu essa ordem de serviço e o município vem arcando com as despesas de manutenção. Tanto é que, para agora, principalmente para o início da safra, tem-se de construir, de reformar aquela ponte com urgência, porque é de grande tráfego, né? Ela liga a capital do município, no Água Boa, aos Distritos de Serrinha, a ponte e a MT-020. Junto com isso também fizemos outros requerimentos, dentre eles solicitando ao Executivo Municipal, principalmente na Secretaria de Agricultura, dos serviços prestados aos agricultores, né, qual é a quantidade de pessoas que estão na espera para essa prestação de serviço e se as máquinas existentes hoje na Secretaria são suficientes para atender a demanda do município, principalmente porque uma das funções do vereador é buscar emendas e recursos para colocar dentro do município. E eu, como sou da agricultura, tenho como primordial buscar emendas para que coloque em máquinas para atender às demandas do interior.
8: Nós fizemos uma indicação em conjunto com os colegas vereadores, né, para que o executivo faça as melhorias e a manutenção da ponte sobre o córrego do Galheiro, ali na proximidade da Visão, né, uma região de grande produção agrícola. E nesse momento agora de preparo de safra, nós temos ali um tráfego intenso de caminhões pesados, inclusive que estão levando produtos, né, os insumos necessários ao próximo plantio. Então nós precisamos dar condições e foi, né, nós tivemos algumas demandas que vieram desses produtores, desses, né, que estão lá naquela região, e por esse motivo nós encaminhamos então essa indicação ao executivo e pedimos, né, que olhe com bastante carinho essa nossa indicação, promovendo um tráfego de qualidade, né, com segurança para quem anda naquela região.
6: Entre as questões também, uma voltada para a área educacional, uma proposição para a área educacional, onde houve uma nominativa para uma escola do município.
8: Exatamente, né? É um projeto de lei do Legislativo, de minha autoria, em coautoria com a vereadora professora Núbia Fusqueira, onde nós estamos nominando, né, a escola de educação infantil que está sendo construída lá no bairro Jardim Planalto, com o nome da professora Ledir Galera Scherer, né, que foi uma profissional dedicada dedicada, que atuou na educação infantil do nosso município, que tem a sua família, né, residindo, seus irmãos, sua mãe, seus filhos estão aqui em Água Boa e que com certeza ficarão muito felizes, né, e nós mais.

0: mais ainda por podermos promover essa homenagem à professora Ledir.
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2: 7:58. Polícia Rodoviária Federal apreende quase meia tonelada de drogas em caminhão e apreende casal no estado. A Polícia Rodoviária Federal apreendeu aproximadamente 451 quilos de drogas durante uma fiscalização realizada no último sábado, no quilômetro 434 da BR-364, em Várzea Grande. Um casal que ocupava o caminhão foi preso em flagrante. Durante a abordagem, o motorista e a passageira disseram que transportavam uma mudança de Pontes de Lacerda para Rondonópolis. No entanto, segundo a PRF, eles não souberam informar o endereço de entrega nem fornecer dados sobre a pessoa que teria contratado o serviço. Diante das inconsistências nas informações apresentadas, os policiais encaminharam o caminhão à unidade operacional da PRF em Santo Antônio de Levergés, onde foi realizada uma inspeção mais detalhada. Durante a vistoria, os cães farejadores Anubis e Faruk indicaram a presença de entorpecentes no compartimento de carga. Atrás da mobília transportada, os agentes encontraram 449 quilos de skunk e 2 quilos de haxixe. O casal, o caminhão e as drogas apreendidas foram encaminhados à Polícia Federal, que ficará responsável pela investigação e pelos demais procedimentos cabíveis. 7:59. Em Água Boa, homem ataca a companheira, persegue enteado com machadinha e é contido a tiros pela polícia. Um homem de 37 anos foi preso em flagrante na noite da última sexta-feira após agredir a própria companheira e tentar assassinar o enteado com um golpe de machadinha. O fato aconteceu no bairro Jardim Vitória, uma correção, em Canarana. A detenção ocorreu após uma perseguição policial que culminou no uso de força não letal pelos agentes de segurança, uma vez que o agressor resistiu à ordem de parada e investiu fisicamente contra a guarnição. De acordo com o boletim de ocorrência, a polícia militar, o episódio teve início por volta das 19 horas na residência da família. Durante um desentendimento, o suspeito asfixiou sua companheira de 40 anos pelo pescoço e proferiu ameaças diretas de morte. A situação exigiu a intervenção imediata do filho da vítima, um jovem de 22 anos, que desferiu um soco no agressor para forçá-lo a soltar a mulher. Em retaliação, o suspeito buscou uma machadinha artesanal de metal com cerca de 30 centímetros de cabo e 15 centímetros de lâmina e passou a perseguir o enteado pelas ruas gritando que cortaria sua cabeça. O rapaz apenas evitou o ataque porque conseguiu se esconder em um terreiro baldio nas imediações. Com o acionamento de emergência, via centro operações, as viaturas da 5ª Companhia Independente da Polícia Militar iniciaram buscas na região. Em uma manobra orientada pelos policiais, a mulher atendeu a uma ligação telefônica do agressor e permitiu que ele retornasse à casa para buscar pertences pessoais, viabilizando um cerco policial. Ao notar a presença das autoridades no local, o indivíduo iniciou uma fuga perigosa em alta velocidade com seu veículo, que acabou sendo abandonado pouco depois em uma área de chácaras do setor União do município, onde o suspeito tentou continuar a fuga a pé. Ao ser finalmente alcançado pelos agentes, o homem ignorou as ordens de rendição e investiu de forma agressiva contra os policiais militares. Para resguardar a integridade física da equipe, foi necessário efetuar um disparo de munição antimotim, que atingiu o tórax do suspeito, que garantiu sua imobilização e, ao mesmo tempo, algemamento. Ele foi levado para a delegacia de polícia. 8:03 agora. Homem é encontrado caído ao lado de sua motocicleta. O óbito foi confirmado no hospital de Água Boa. Um homem foi encontrado caído ao lado de sua motocicleta na Avenida Planalto, em frente ao Fórum Municipal em Água Boa. O caso ocorreu por volta das 19 horas e 30 minutos da noite.

Deste domingo, populares chamaram o corpo de bombeiros que promoveu o resgate da pessoa. No local não havia sinais de acidente de trânsito. A vítima foi encaminhada ao Hospital Regional Paulo Alemão, onde foi constatado o seu óbito. A suspeita é de que ele tenha sofrido um mal súbito. O corpo passou por necrópsia e não foi revelado até o momento outros detalhes.

0: milhões em julho, revela o Serasa. Suposta invasão indígena no Araguaia ganha novo capítulo após documentos oficiais serem divulgados. O Legislativo de Água Boa realizou sessão ordinária na semana que passou. Você fica na programação da sua Liberdade FM. O Liberdade News volta amanhã a partir das 7h30, se Papai do Céu nos permitir. A você um bom dia, uma excelente semana e lembre-se sempre, Jesus é o caminho.
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5: 8:05. 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

0: Muito bom dia para você que está ligado na nossa querida Rádio Liberdade FM 104,9. E atenção, respire fundo porque hoje é terça-feira, mas calma, não é uma terça qualquer, é aquela terça diferente, a famosa terça depois do feriado. Ontem muita gente descansou, dormiu até mais tarde, visitou a família, pegou estrada, fez churrasco, aproveitou para relaxar ou simplesmente não fez absolutamente nada. Mas hoje o despertador voltou a tocar. O café voltou a ser necessário, o trabalho voltou, os compromissos voltaram. E a rotina está batendo na porta. Mas olha, vamos combinar uma coisa? Não precisa começar a semana reclamando não, viu? Porque se segunda-feira foi feriado, a semana já começou mais curta. Aí sim, é terça-feira. Mas na prática, para muita gente, parece quase uma segunda, né? Então, se você acordou meio perdido hoje, sem saber que dia é, achando que ainda estava no feriado, calma, você não está sozinho, viu? E para começar o dia do jeito certo, a Rádio Liberdade está aqui, fazendo companhia, levando música, informação, bom humor e muita energia positiva para você. Então aumente o volume, prepara aquele cafezinho reforçado, porque até às 11 horas tem muita música boa, bom humor, desafios, dicas, curiosidades e muita animação para colocar todo mundo no ritmo. Eu sou Victoria Mello e está começando mais uma edição do Bom Dia Liberdade. E terça-feira chegou, a semana começou oficialmente e nós vamos juntos, porque com muita música boa, bom humor e café, qualquer dia fica melhor. 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E antes de começarmos, quero deixar uma reflexão para você nesta terça-feira. Depois de um feriado, a rotina volta, os horários voltam, os compromissos voltam e para algumas pessoas aquela sensação de ah não, já tem que voltar. Mas hoje eu quero convidar você a olhar para esta terça-feira de uma outra forma. Cada novo dia é uma oportunidade de recomeçar, de tentar novamente, de fazer diferente, de correr um erro, de corrigir um erro, de tomar uma decisão, de agradecer, de acreditar mais. Nem sempre conseguimos mudar tudo de uma vez, mas podemos mudar alguma coisa hoje. Uma atitude, um pensamento, uma escolha, uma palavra. A Bíblia diz em Lamentações 3, 22 e 23: as misericórdias do Senhor são a causa de não sermos consumidos. Renovam-se cada manhã. E é bonito pensar nisso. Cada manhã traz uma nova chance. Não importa como foi ontem, não importa se você descansou, se trabalhou, se teve preocupações. Hoje é um novo dia e Deus já preparou novas oportunidades para você. Então comece essa terça-feira com fé, com coragem, esperança e principalmente com gratidão. Porque você acordou, você está aqui e ainda existem muitos capítulos para serem escritos. Que Deus abençoe seu dia, que Ele cuide dos seus caminhos, da sua família, do seu trabalho e que essa terça-feira seja melhor do que você imagina. Bom dia e vamos começar o Bom Dia Liberdade.
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0: Agora são 8 horas e 25 minutos. Hoje, dia 8 de setembro, é celebrado o Dia Mundial da Fisioterapia, uma data para reconhecer o trabalho dos profissionais que ajudam a recuperar movimentos, aliviar dores e melhorar a qualidade de vida. A fisioterapia está presente na prevenção, na recuperação de lesões, na reabilitação e também no cuidado com a saúde em todas as fases da vida. Mais do que tratar, o fisioterapeuta ajuda pessoas a retomarem sua autonomia, seus movimentos e a confiança para seguir em frente. Parabéns a todos os fisioterapeutas pelo compromisso, dedicação e cuidado. Dia Mundial da Fisioterapia, movimento e qualidade de vida. E agora vamos para os nossos apoiadores culturais. Daqui a pouco eu estarei aqui de volta com você. Então não saia daí que nossa terça-feira está apenas começando aqui na Rádio Liberdade FM.
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4: 8h26.
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4: Olá pessoal, bora começar mais um Rádio Educar. Vamos aprender sobre o que é controle financeiro e finanças pessoais. Vamos?
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4: Antes de entrarmos nos mitos e verdades, é importante entender o que é controle financeiro e por que ele é um pilar para uma vida financeira equilibrada. Finanças pessoais abrangem tudo que envolve a gestão do seu dinheiro, como ganhos, despesas, investimentos e patrimônio. Basicamente dizem respeito a como você lida com o que entra e sai da sua conta bancária. Já o controle financeiro pessoal é a prática ativa de organizar e monitorar essas finanças, tomando decisões mais conscientes. Essas decisões podem garantir que os gastos estejam alinhados com os objetivos e metas pessoais e que o orçamento seja respeitado. Eu volto já com mais um Educar.
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0: 8:31. Agora vamos falar da situação de hoje, porque ontem era feriado e hoje muita gente acordou completamente perdida. O despertador toca, você abre os olhos e pensa, ué, mas já? Aí olha para o celular, terça-feira, olha de novo, terça-feira, e começa a negociar com a vida. Será que não tinha mais um feriadinho escondido por aí? E tem gente que acordou hoje achando que era segunda-feira, outros achando que ainda era domingo, e alguns só descobriram que era terça quando chegaram no trabalho. Mas o pior é que aquela pessoa que aproveitou tanto o feriado, que hoje está funcionando no modo economia de energia. Corpo presente, mente ainda no churrasco. E vamos combinar, depois de um feriado, o café de hoje precisa trabalhar dobrado, viu? Então se você está ouvindo a Rádio Liberdade, mas ainda não conseguiu entender completamente o que está acontecendo, calma. Toma um café, respira, aumenta o rádio, que daqui a pouco você lembra que voltou para a rotina. Então, não saia daí, viu? Agora vamos para o nosso guia astral e logo após fica a nossa sequência de músicas. E eu volto já já, viu?
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6: Olá, meus amores. Que alegria ter você aqui no Guia Astral. Eu sou a Letícia Leal e estou animada pra nossa primeira parte do programa, com as previsões para Áries, Touro e Gêmeos.
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6: Áries. Mantenha o foco nas metas profissionais. No campo afetivo, uma postura importante. Cor do dia, azul celeste. Número da sorte, 17.
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6: Para Touro, reconstrua valores. Liberte-se de tensões. Entenda o que está ao seu alcance. Cor do dia, bege. Número da sorte, 27.
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6: E Gêmeos, superação em assuntos familiares e domésticos, com sabedoria. A busca por liberdade afeta amigos e namoro. Cor do dia, branco. Número da sorte, 36. Daqui a pouquinho eu volto com mais previsões do Guia Astral. Não saia daí. Câncer, Leão e Virgem, vem já.
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8:43. Hoje também, dia 8 de setembro, é dia de celebrarmos o Dia Internacional da Alfabetização. Mais do que aprender a ler e escrever, alfabetização é abrir portas para o conhecimento, para novas oportunidades e para um futuro com mais autonomia. Cada palavra aprendida representa uma nova possibilidade. Cada página lida por despertar sonhos, transformar caminhos e mudar vidas. Por isso, valorizar a educação e investir no desenvolvimento de toda a sociedade. Dia Internacional da Alfabetização, porque aprender a ler e escrever é também aprender a trans,

0: mundo. E agora vamos para os nossos apoiadores culturais. E daqui a pouco eu estarei de volta aqui com você. Uma curiosidadezinha. Então não saia daí, viu?
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11: De volta com mais um bloco do Educar. Quem adota controle financeiro pessoal?
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11: Estudos mostram que pessoas que têm controle financeiro conseguem manter a sua saúde financeira mais estável e atingem objetivos com maior facilidade. Por exemplo, aumento da poupança. Segundo a nota no Centro de Estudos de Mercado de Capitais da Fundação Instituto de Pesquisa Econômica, o SEMEC-FIP, houve um aumento significativo no nível de poupança das famílias no Brasil. Um crescimento de 21,1%, com 114,2 bilhões de reais em relação ao saldo de 2021. Redução de dívidas. Dados do SP Brasil indicam que pessoas que utilizam algum tipo de orçamento e controle financeiro têm 35% menos chances de contrair dívidas recorrentes. Maior realização de metas. Pessoas que definem objetivos financeiros e acompanham seu progresso tem 50% mais chances de atingir essas metas, seja para investimentos, viagens ou outros projetos pessoais. Esses dados reforçam o poder transformador do controle financeiro, que muitas vezes é desconsiderado devido às ideias equivocadas. Vamos agora.

0: agora esclarecer esses mitos e verdades. Daqui a pouquinho eu volto já.
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2: Oito horas e 49 minutos. Hora da curiosidade. Eu tenho certeza que você já fez essa pergunta. Por que o feriado passa tão rápido? Parece que os dias de trabalho demoram uma eternidade, mas quando chega o descanso, piscamos e já acabou. Isso acontece porque a nossa percepção do tempo pode mudar dependendo daquilo que estamos fazendo. Quando estamos ocupados, preocupados ou esperando alguma coisa, o tempo pode parecer mais lento. Mas quando estamos relaxados, nos divertindo ou fazendo algo que gostamos, a sensação é de que o tempo passa voando. Por isso, o fim de semana parece curto, o feriado parece curto e as férias, então, nem se fala. Mas uma coisa é importante, aproveitar bem o tempo que temos, porque nem sempre precisamos de grandes viagens ou grandes acontecimentos para viver momentos especiais. Às vezes um almoço em família, uma conversa, um descanso, uma tarde tranquila já fazem toda a diferença. Agora conta pra gente, o que você fez no feriado? Descansou, trabalhou, viajou, fez churrasco ou passou o dia dormindo? Então mande no WhatsApp da Liberdade 663468-1200 e me conte o que você fez no seu feriado. Eu descansei, viu? Tirei um belo descanso. E agora vamos para o nosso TeleTV e logo após fico as nossas sequências de músicas selecionadas para essa terça-feira. E daqui a pouco eu estarei de volta aqui com você. Então não saia daí, viu?

0: gente linda! Que alegria ter você aqui no TeleTV. Chegou a hora de mergulhar nos acontecimentos de A Nobreza do Amor.
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0: Tonho e Alica, sofrendo muito, decidem se afastar. Será que esse amor tem futuro? A Graça reclama com Casemiro pela saída de Caetana. Mirinho mente para Marta e Virgínia, dizendo que saiu da casa de Casemiro por vontade própria. Viriato comenta com Adonis que Geralda sofre com a partida de Carrapato. Dona Menina se preocupa com a decisão de Tonho. E a Virgínia, gente, passa mal ao saber que dividirá a herança com Ritinha. A bomba maior, Marta revela a Teresa que Diógenes é o pai da Ritinha. Para fechar, Alica recebe um telegrama de Omar com a data de sua partida para Batanga, que revira a volta. Mas calma que o TeleTV já volta, na próxima parte, com os destaques da novela Por Você. Não sai daí.
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0: 9:02. 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E agora vamos para os nossos apoiadores culturais e já já eu estarei de volta aqui com você.
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6: Você está ouvindo o Rádio Educar. Vamos falar agora sobre, né, como receber um salário alto.
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6: Preciso ganhar muito para ter controle financeiro? Verdade. Controle financeiro é uma questão de hábito, não de renda. Muitas pessoas acreditam que só vale a pena organizar as finanças quando se tem um grande salário. Mas esse é um dos maiores mitos. O controle financeiro pode e deve ser feito em qualquer nível de renda. Mesmo com a quantia modesta, é possível identificar padrões de gasto, eliminar excessos e redirecionar recursos para o que realmente importa. Começar a ter controle financeiro é uma questão de hábito. E quem adota essa prática desde cedo tende a se beneficiar ainda mais. Eu volto já com mais um bloco do Educar.
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8: 9:08. E agora eu quero saber como foi o seu feriado. Você aproveitou para dormir, fazer churrasco, ficar com a família, pescar, organizar a casa ou trabalhar? Porque sabemos que muita gente não teve folga. E para você que trabalhou durante o feriado, o nosso abraço especial. Enquanto alguns estavam descansando, muita gente continuou movimentando a cidade. Na saúde, na segurança, no serviço, na estrada, na comunicação e em tantos outros setores. Agora manda sua mensagem. Quero saber como você aproveitou o seu feriado e se teve alguma história engraçada. Melhor ainda se tiver alguma história engraçada, viu? E agora vamos para o nosso guia astral. Daqui a pouco eu estarei de volta aqui com você. Então não saia daí. Logo após o nosso guia astral, fico com as sequências de músicas selecionadas para você nesta terça-feira maravilhosa.

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1: E chegou a hora de conferir mais previsões para o seu signo.
0: Câncer, Leão, Virgem.
1: Para você de Câncer, prepare-se, porque você é levado a interagir com uma pessoa que agrega em sua vida superação e uma nova forma de perceber a vida. O relacionamento passa por transformações, viu? Você está disposto a mudar e identificar o seu verdadeiro espaço neste momento evolutivo. A cor do dia...

0: É dourado. E o seu número da sorte é 55.
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0: Agora, Leão. Há uma superação financeira importante. É fundamental atuar com autocontrole e entendimento do que realmente é possível no momento atual. Você está em busca de autonomia e novos valores daqui para frente. Use todo o seu potencial para isso, Leonino. Sua cor é laranja e o número da sorte, 48.
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0: E para a Virgem, este é um dia importante para assumir o seu poder pessoal. Quando você duvida de sua capacidade, acaba abrindo brechas para intensificar a dificuldade. Acredite em seu potencial e busque os resultados que tanto almeja. A cor do dia é lilás e o seu número da sorte é 16. Daqui a pouco eu volto com as previsões para os próximos signos. Continue com a gente no Guia Astral.
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0: 9:21. Uma dica rápida para esta terça-feira. Depois de um feriado, muita gente sente dificuldade para voltar ao ritmo. E sabe qual é o segredo? Não tentar resolver a vida inteira em um dia. Comece com calma, organize suas prioridades, veja o que realmente precisa ser feito hoje, responda às mensagens importantes, coloque as tarefas em ordem e vá fazendo uma coisa de cada vez. Porque depois de um dia de descanso, é normal precisar de alguns minutos para entrar novamente no ritmo. Então nada de desespero, respira, toma um café, organiza o dia e siga em frente. Afinal, a semana começou mais curta, então já temos um motivo para comemorar. 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E agora vamos para os nossos apoiadores culturais e já já eu estarei de volta aqui com você. Então não saia daí.
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4: 9:23.
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0: 9:27. Chegou o nosso desafio da terça-feira. O desafio de hoje é: comece a semana com uma atitude diferente. Pode ser algo simples, cumprimentar alguém com mais alegria, agradecer, organizar alguma coisa, ligar para alguém, resolver aquele pequena pendência, começar algo que você está adiando ou simplesmente tentar reclamar menos hoje. Que tal? A terça-feira está apenas começando e ainda temos vários dias pela frente. Então faça alguma coisa que melhore o seu dia e talvez melhore também o dia de alguém. O desafio está lançado. Qual é a atitude diferente você vai ter hoje? Eu quero ver, hein? E agora vamos para o nosso TeleTV. E logo após, fique com as nossas sequências de músicas aqui no Bom Dia Liberdade, comigo, Victoria Mello. 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
2: E agora é hora de mergulhar de cabeça nos acontecimentos de Por Você. Prepara o coração.
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2: No capítulo de hoje, Bela e Lucas aprovam o plano das crianças de aproximar os dois. E eles estão cada vez mais perto. Mas Vanessa, esperta, fotografa um beijo deles e mostra tudo pra Gabriel, que não cede à pressão sobre o divórcio litigioso. Que tenso. Yara encontra sua casa revirada e Juarez se desespera. Será que a mudança era mesmo brincadeira? Próspero fica triste pela tristeza de Toi por Leandra e Mike tenta confortar o amigo. E que alegria! Sabugo busca Tonton na casa de acolhimento e a menina comemora sua volta para casa do pai. Ainda tem o Peixe, que se arrisca voltando na casa da Julie, que está ocupada por um homem misterioso. O que ele vai descobrir? Muita emoção, né? Fica ligadinho porque em instantes, destaques de quem ama cuida. Não sai daí.
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1: 9:38. 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E agora uma pergunta importante. Se você pudesse escolher, teria feriado toda segunda-feira? Imagina só, todo final de semana com 3 dias, sexta, sábado e domingo, segunda-feira de descanso. Aí sim, hein? Mas agora quero saber a sua opinião. Se você pudesse escolher um dia fixo para ser feriado, qual dia da semana você escolheria? Segunda, sexta, quarta, para dar uma pausa no meio da semana. Mande sua mensagem no 66-3468-3468-1200. Porque aqui na Rádio Liberdade, a sua participação deixa a nossa manhã ainda mais divertida. Agora vamos para os nossos apoiadores culturais e daqui a pouco eu estarei de volta aqui com você. Então não saia daí.
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4: De volta com o último bloco do Educar de hoje. Apenas especialistas investem.
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4: Mito. Só especialistas conseguem entender finanças e fazer investimentos. Verdade. Com planejamento simples, qualquer pessoa pode dominar as suas finanças. Esse é um mito que limita muitas pessoas. O controle das finanças pessoais e os investimentos não precisam ser complexos, não. Hoje, há diversas fontes de informação acessíveis e aplicativos que simplificam o processo, além de conteúdos de graça online sobre educação financeira. Com um pouco de disciplina e interesse, qualquer pessoa pode e deve sim aprender a organizar as suas finanças e até mesmo fazer investimentos seguros e com bom retorno. O nosso Educar de hoje fica por aqui. Um abraço e até amanhã com mais um assunto para a gente aprender.
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5: 9:44. 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

0: 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E agora vamos para o nosso guia astral e logo após fico com as nossas sequências de músicas para você nessa terça-feira.
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2: Estamos de volta com Guia Astral, trazendo as previsões para Libra, Escorpião e Sagitário.
1: Libra, Escorpião, Sagitário.
2: Começando com Libra, você está curando situações em família. Silencie, entenda seu processo. Não temam o novo, reconstrua pontes. A autenticidade é seu troféu. Cor marrom, número da sorte 7.
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2: Para Escorpião, a superação para interagir e expressar ideias. Consciência dos pensamentos secretos. Supere medos, construa a ponte entre sentimentos e expressão. Cor preta, número da sorte 14.
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2: E Sagitário, é momento de superar desafios, assumir seu papel profissional. Não esmoreça com responsabilidades. No afetivo, ainda há pontos a tratar. Cor prata, número da sorte 21. Voltamos já com as previsões finais do Guia Astral. Não perca!
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1: Aqui

0: Agora são 9 horas e 57 minutos. Depois do feriado, muita gente está voltando para casa, retornando de viagens, pegando novamente a estrada ou retomando a rotina. Por isso, atenção, use sempre o cinto de segurança, não use o celular enquanto dirige, respeite a sinalização, motociclista, capacete sempre e atenção aos pedestres. E se você está voltando de viagem, nada de pressa. Cansaço e sono também podem colocar vidas em risco. Se estiver cansado, descanse, faça uma pausa e só depois continue. O importante é chegar bem, porque nenhuma pressa vale mais do que uma vida. E aquele lembrete fundamental: se beber, não dirija. Responsabilidade também faz parte dos bons momentos. Cuide de você, cuide de quem está ao seu lado e volte sempre para casa em segurança. E agora vamos para os nossos apoiadores culturais. E daqui a pouco eu estarei de volta aqui com você. Então não saia daí, viu?
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4: 9h59.
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0: 10 horas e 3 minutos. Agora um abraço especial para quem voltou ao trabalho hoje, porque ontem a pessoa estava assim, dormindo, comendo, assistindo televisão, descansando. E hoje, planilha, reunião, mensagem, compromisso. É uma mudança muito rápida, minha gente. Muda rápido mesmo. E tem aquele momento em que você chega ao trabalho, senta na cadeira, liga o computador, olha para tudo e pensa: por que eu fui embora no feriado? Mas calma, daqui a pouco o ritmo volta, o café ajuda, a música ajuda e a Rádio Liberdade ajuda também. Então força, a semana está só começando e a boa notícia é, já é terça e como ontem foi feriado, ela está mais curta ainda. E agora uma pergunta para você, chegou a hora da participação e a pergunta de hoje é: se você ganhasse mais um dia de folga, o que faria? Dormiria, viajaria, iria pescar, ficaria com a família ou simplesmente não faria nada? Essa também é uma resposta completamente válida. Mande sua mensagem no 3468-1200. Quero saber como os ouvintes da Rádio Liberdade aproveitariam um dia extra de descanso. 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

0: Pegar a Dora com o André, e deu certo. A Dora, cheia de atitude, expulsou o Ademir de casa. Que reviravolta! A Diná está em apuros com a Pilar por causa do anel de Arthur. A Liris confessou que o beijo do Ulisses a deixou super mexida. E tem mais! O Yuri esconde da Adriana o envolvimento com a Ingrid, e ainda é segurança da Pilar. Que segredos! Ufa! Que capítulo eletrizante! A gente se despede, mas a trama continua. Fiquem ligados nas novelas. E até a próxima edição do TeleTV. Um beijo enorme.
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ao final de mais uma edição do Bom Dia Liberdade. E olha, a terça-feira está só começando. Depois de um feriado, voltamos à rotina. Mas voltamos juntos, com mais energia, mais disposição e aquele restinho de preguiça também, né? Hoje tivemos reflexão, bom humor, curiosidades, dicas, desafios, informação, mensagem especial e, claro, muita música boa. Muito obrigado pela sua companhia nesta manhã. Um abraço especial para você que acordou cedo, para quem está trabalhando, para quem está no comércio, na fazenda, na estrada, na obra, em casa ou em qualquer lugar ouvindo a Rádio Liberdade. Agora você fica com a programação do Esporte Total com meu amigo Marquinhos Vale. Eu sou Victoria Mello e foi uma alegria enorme começar esta terça.

terça-feira junto com você. Que o restante do seu dia seja produtivo, leve, abençoado e cheio de muitas notícias. E olha só, se ontem foi feriado, agora é aproveitar, porque daqui a pouco já chega o próximo fim de semana. Um beijo enorme, fica com Deus e tenha uma terça-feira maravilhosa. Rádio Liberdade FM 104,9. Muita música, informação e companhia todos os dias. Um beijão e até amanhã.

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2: 10:19.
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0: Salve, salve, galera! Muito bom dia pra você ligado aqui pelas ondas da 104,9 Rádio Liberdade FM. Estamos chegando, começando mais uma semana com o pé direito, hoje terça-feira, após o feriadão prolongado aí, estamos chegando para mais uma edição do nosso Esporte Total. Você que estava na companhia da locutora e comunicadora nossa Victoria Mello, a partir de agora eu, Marquinho Vale, estou chegando das 11 ao meio-dia. Aliás, das 11 ao meio-dia não, gente, perdão, das 10h20 às 11 horas, que tem o horário eleitoral, né? Então, das 10h20 às 11 horas da manhã, trazendo as principais informações esportivas para você aqui pelas ondas da 104,9. Por isso, eu convido você, aonde quer que você esteja, na sua casa, no seu trabalho, aumente o volume do seu rádio e fique por dentro das principais informações esportivas. Esporte Total começa sempre com a graça do meu bom Deus, direção geral é dele, Celso Blemer, produção e direção artística da nossa querida Ediene Alves, apoio técnico Gilney Macari e Victoria Mello, comunicação e apresentação é minha, Marquinho Vale. A gente já começa girando a Fórmula 1, o mundo da velocidade passando por aqui, teve prova, teve GP da Itália esse final de semana, quer saber como é que foi? Aqui no Esporte Total você não perde nada, é hora da Fórmula 1.
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0: Vamos lá, vamos de Fórmula 1. GP da Itália foi emocionante. Kim Antonelli foi quem venceu. Vamos acompanhar como é que foi a grande prova, a largada, na voz de Everaldo Marques. Ele é quem traz os detalhes desta grande prova do Grande Prêmio da Itália. Sobe o giro dos motores.

0: Grande Prêmio da Itália em Monza. Tenta pular bem na ponta. O Pierre Gasly vai sustentando a primeira posição. Leclerc tenta pular ali em segundo, atrás do George Russell, e se colocando no Lewis Hamilton. Vamos ver para a freada na primeira variante. As duas Ferraris quase se tocando. Gasly em primeiro, Russell em segundo. Hamilton e Leclerc brigando. Hamilton vai lá fora. Será que vai atolar na brita? Não. Volta para a pista, mas perde posições. Perde posições, Hamilton.
1: Fica de olho.
0: Olha só a escapada e a batida!
2: Leclerc.
0: A escapada e a batida do Leclerc! Ainda não temos indicação de safety car, tá tudo bem aí com o Leclerc. Fala, Mari. O Hamilton ali, 2 segundos atrás do Verstappen. Os 3 primeiros colocados colados. Antonelli bota o carro por fora. Verstappen vem no embalo. Antonelli faz a ultrapassagem. Antonelli faz a ultrapassagem para assumir a liderança em Monza. Largou na 19ª posição. E em apenas 18 voltas, assumiu a liderança do campeonato mundial. Esse Antonelli coloca por fora para primeira perna da primeira variante. Russell contorna. Antonelli vai lá por fora na segunda perna e sai da pista. E sai da pista. E tenta voltar. E não para na brita. E segue Antonelli. Pode ter jogado a vitória fora. E o Verstappen tá aqui. Bate, bate, bate que eu ganho. Olha o Antonelli para cima do Russell, bota de lado e faz a ultrapassagem. Russell não oferece resistência, mas vai tentar voltar aí na freada para Ascari. Não consegue. Torcedor italiano vibra nas arquibancadas. Que Antonelli é o novo líder. Um garoto de 20 anos realizando o sonho do torcedor italiano de vencer em casa. Ouça as arquibancadas de Monza festejando para você. Vai para a bandeirada, vai para a vitória. Vai, Kimi Antonelli!
3: Muito bem, e assim foi a vitória de Kimi Antonelli no GP da Itália, né? O Kimi Antonelli que andou muito bem ali, né? Teve uma primeira ultrapassagem do duelo contra o George Russell ali. Ele foi até fora da brita, mas conseguiu a belíssima ultrapassagem, vencendo aí o garoto de 18 anos, brilhando na Fórmula 1. Corrida perfeita em casa aí do Kimi Antonelli para a festa do torcedor italiano, viu? Então, parabéns aí ao Kimi Antonelli pelo desempenho e pela vitória na Fórmula 1 nesse final de semana. No GP da Itália, deu Kimi Antonelli, ele que está na liderança aí do Campeonato Mundial de Fórmula 1. Parabéns ao Kimi Antonelli! E hoje tem que ser rápido, que o nosso tempo é curto, a gente já sai da Fórmula 1, a gente já vai direto para trazer informação aqui agora na nossa 104,9. Vamos que vamos! Campeonato Brasileiro, vamos girar a Série B. É hora da gente falar da Série B do futebol brasileiro.
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3: Vamos de Série B do futebol brasileiro, as principais informações aqui da Série B do futebol brasileiro a partir de agora aqui pelas ondas da 104,9, 26ª rodada da Série B. Começou na quinta-feira com o Náutico 1-0 para cima do Botafogo de São Paulo. O Criciúma bateu o Cuiabá por 2-0. O Atlético 5-0 do Vila Nova. Que aconteceu com o Vila Nova, meu amigo Quintanilha, meu amigo Luizinho, Márcio Farofa, essa galera aí? 5-0 do Atlético na Arena Sicredi. Aí é demais, hein? Que lapada tomou o Vila Nova ali, que é o quarto colocado. Já o CRB venceu por 3-1 a equipe do América Mineiro. O Novo Horizontino 3-1 para cima do Avaí. O Goiás foi derrotado em casa. Fortaleza venceu por 1-0. Juventude 2-2 no jogo doído do Alfredo Jaconi. Empatou com o Atlético Goianiense. O Ceará 2-1 para cima do Sport. O Leque, o Londrina, teve até gol do André Júnior, mas infelizmente foi derrotado para Operário. O Operário venceu por 2-1. A Ponte Preta foi derrotada em casa e o São Bernardo venceu por 2-0. Aí essa é a Série B nessa rodada. A classificação de momento tá assim, ó. Juventude é líder com 47, o Criciúma o segundo com 47, tem a mesma pontuação, né? Tá perdendo nos critérios. O Novo Horizontino é o terceiro com 46, Vila Nova quarto colocado 44. Esses são os quatro que estariam indo para a Série A do ano que vem. Quinta colocação para Fortaleza com 44, sexto CRB 42, Operário do Paraná sétimo com 40, o oitavo é o Atlético Goianiense com 40, o nono é o Sport Recife com 38, o décimo Náutico com 37. Na 11ª colocação tem aí o Atlético Clube 37, 12º Goiás 36, 13º Cuiabá 36, 14º São Bernardo 35, 15º Botafogo de São Paulo 31, 16ª colocação para o Ceará com 31, primeiro na zona de rebaixamento, na 17ª colocação para o

0: Avaí, tá? Lembrando que o Avaí tá na 17ª colocação, o Londrina 18º, 22, América Mineiro 19º com 14 e a Ponte Preta com 10. Cara, aqui na minha opinião, Londrina, América Mineiro e Ponte Preta, pra mim, já estão rebaixados, tá? Vai ser difícil sair nessa situação que tá aqui da Série B, né? O principal artilheiro segue sendo o Mikael, com 16 gols do CRB. O Robson, do Novo Horizontino, tem 14 até aqui. A próxima rodada da Série B acontece já hoje. Hoje, na Arena Pantanal, a gente tem o Cuiabá, a equipe da capital, jogando dentro de casa, recebendo a equipe do Atlético de Minas Gerais. Hoje também tem duelo que vale a liderança da Série B. Às 21 horas tem Criciúma e Juventude. Lembrando que as equipes estão empatadas, né? O Juventude é o primeiro apenas por ter um saldo de gol melhor. Ali nos critérios ali tá levando a melhor. Mas o Novo Horizontino tem a mesma pontuação. Então esse duelo define de vez quem vai ser o líder, o novo líder aí da Série B. Se o Juventude mantém a ponta ou se a equipe do Criciúma pode passar nesse duelo hoje na casa do Criciúma, no Liberto Rios. Amanhã a gente tem Botafogo de São Paulo e Novo Horizontino, Fortaleza e Avaí, América Mineiro e Náutico, além de Operário do Paraná e Ceará. Atlético Goianiense, Operário do Paraná e CRB, Atlético Goianiense e Ceará, São Bernardo na quinta-feira contra o Leque, temos o clássico do Oba na quinta-feira, que é a Vila Nova e Goiás, encerrando a rodada. A próxima rodada da Série B, o Sport Recife joga na Ilha do Retiro contra a Ponte Preta. Tá aí a Série B, passada limpa pra você da Série B. A gente já pula pra Série A, porque a Série A do futebol brasileiro tem novo líder. A Série A do futebol brasileiro tem novo líder. Rapaz, esse Palmeiras, hein? Pelo amor de Deus, Robertão do Alvorada, Cristiano Zamboni. Essa galera aí, o que que acontece com o Palmeiras, amigo? O Flamengo é o novo líder. O Flamengo é o novo líder da Série A do futebol brasileiro.
1: Flamengo!
0: O Brasileirão, a Série A do futebol brasileiro tem novo líder. O Flamengo agora assumiu a liderança, tem 54 pontos. O Palmeiras caiu para segundo com 53. É, amigo. Campeonato Brasileiro aí, o Mengão vai a passos largos agora, ultrapassa o Palmeiras na tabela. Tudo pode acontecer. Vamos para as principais informações, trazendo a 26ª rodada. Começando lá, ó, no Cício de Souza Marques, na casa do Red Bull Bragantino. Esse foi o jogo aí. É, o primeiro jogo da rodada, da 26ª, o Novo Horizontino perdeu pro Bahia, 3-2 pro Bahia, mas um jogaço, hein? Novo Horizontino não fez um mau jogo e o Bahia de Rogério Ceni vencendo fora de casa, somando 3 pontos, hein? Importante ali, bateu a equipe do Novo Horizontino. O São Paulo jogando no Morumbis, ufa, será que agora vai? É, o São Paulo de Dorival Júnior bateu o Atlético Mineiro por 2-0 no Morumbi, subiu 3 pontos na tabela, ali agora é o 10º colocado com 33 pontos, o tricolor paulista, belíssima vitória do São Paulo contra o Atlético. O Fluminense já vai pro 5º jogo, né, sobre o comando do Marcão e sem perder, rapaz. Veja o que é, depois da saída de Zubeldia, Marcão assumiu o comando do Fluminense, Fluminense 1-0 no clássico contra o Vasco. Assina do Vascão com rebaixamento, Renato Beralda, meus amigos vascaínos, a situação do Vasco, ó, acende vela, reza muito, porque no Brasileirão tá complicado. Se na Copa do Brasil vai dando tudo certo, no Brasileiro eu não sei o que que acontece, Ronaldão, com o nosso Vascão, Japão. E aí tá nessa situação, Fluminense 1-0 pra cima do Vascão, do Gigante da Colina. Já no Couto Pereira, ó, o Mirassol, rapaz, 2-1 pra cima do Curitiba, jogando do Couto Pereira, vitória surpreendente ali. Já o Cruzeiro no Mineirão meteu 3-1 no Atlético Paranaense, baita vitória da Raposa, bom jogo do Cruzeiro aqui, 3-1 pra cima do Atlético Paranaense. Internacional e Santos, jogo do desespero no Beira-Rio. Rapaz, o Santos chegou a abrir 2-0, o Internacional ainda buscou 2 gols, mas terminou 3-1 no duelo direto ali pro zona de rebaixamento, viu, Betão? Deu Santos, abraça toda essa galera aí da J Santos aí e os colorados aí, meu amigo Vanderlei Contini, Thiago Did, Michel Postal, essa galera toda, meu amigo Bodoc, se cuida aí, porque esse Internacional, sei não, viu, sei não. Já o Mengão bateu o Remo, jogo duro, no Mangueirão, 1-0 pro Mengão, é o novo líder do Brasileirão, porque o Palmeiras com o Botafogo jogando no Nilton Santos ficou no 0-0, é, deu ruim, hein, Botafogo do Nilton Santos conseguiu segurar o Palmeiras e aí o Flamengo se beneficiou disso, assumindo a liderança do Campeonato Brasileiro Série A. Na Neoquímica Arena, o Corinthians derrotado

0: pela Chapecoense. Rapaz, Corinthians e São Paulo, eu não me lembro quem foi o outro. Três times conseguiu perder pra Chapecoense. Aí o Corinthians perdeu. Chapecoense 2-1 na Neoquímica Arena. Crise lá do Timão, viu? E no Barradão, Vitória bateu o Grêmio de Juninho Macari por 1-0. Deu vitória no Barradão, se encerrando aí a rodada. A classificação da Série A tá da seguinte forma: o Flamengo tem 54 pontos na liderança, o Palmeiras é o segundo com 53, o Atlético Paranaense mantém a terceira posição mesmo com a derrota com 45 pontos, só que o Fluminense está na quarta colocação com os mesmos 45 pontos. Então, é o Atlético Paranaense que abre do olho, viu? O Bahia é o quinto colocado, tem 43, o Cruzeiro o sexto com 42, o sétimo é o Curitiba com 37, o Atlético Mineiro é o oitavo, 36, o nono é o Novo Horizontino com 35, e aí na décima colocação a gente tem o São Paulo Futebol Clube com 33. Décimo primeiro, Vitória da Bahia com 32. Décimo segundo, Corinthians 32. Santos, 13º, 32. Décimo quarto, Botafogo 31. Décimo quinto, Grêmio 28. Décimo sexto, Mirassol, primeiro acima da zona de rebaixamento, aí com 28 pontos. A zona da degola tem Vascão da Gama, 17º colocação, 25. Internacional de Porto Alegre, 18º com 25. Remo, 19º, 23. E Chapecoense, já rebaixada, 17ª colocada, 20ª colocada, com 17 pontos ali. É a lanterna da competição. O artilheiro é o Viveiros, do Atlético Paranaense, com 17 gols. Marca gols, se Viveiros, hein? E o Pedro, do Flamengo, vice-artilheiro, com 15. São os principais artilheiros do Campeonato Brasileiro Série A. Tá aí a 26ª rodada, a 27ª, começando na sexta-feira, sábado, domingo, terminando apenas na segunda-feira. Tá aí os principais jogos do futebol brasileiro. Só para você ver quem seu time pega, a 27ª rodada. Eu vou trazer para você depois do intervalo comercial. Preciso faturar, aí eu trago a 27ª rodada do final de semana, pra você já ficar sabendo aí quem seu time vai pegar na próxima fase. É rápido, sai daí não, na sequência, tô de volta.
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4: 10h38.
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3: Muito bem, tamo de volta! De volta com o nosso Esporte Total, 10 horas e 41 minutos, 10 e 41 no coração do Brasil. Como eu tava dizendo, a 27ª rodada do Brasileirão. Vamos ter aí Curitiba e Atlético Paranaense, clássico lá do Paraná. Vamos ter Atlético Mineiro na Arena MRV recebendo o Fluminense. Grêmio recebe o Vasco lá no sul do Brasil. Na Arena Condá tem Chapecoense Internacional. Tem clássico no Nedbank Park, o Palmeiras encara o São Paulo, clássico paulista, Botafogo e Red Bull Bragantino no Engenhão, Santos na Vila Belmiro recebe o Cruzeiro, Mirassol no Maranhão recebe o Vitória, clássico no Maracanã, Flamengo e Corinthians também se enfrentando. Encerra-se a rodada com Bahia e Remo, encerrando a rodada da Série A do futebol brasileiro. Tá aí, Série B do futebol brasileiro passada limpa, mas vamos ver a repercussão aí do final de semana, né? Depois da vitória do Mengão, assumindo a liderança do Campeonato Brasileiro, o Palmeiras, né, sendo vice-líder. Agora a gente vai para as principais informações, as principais repercussões, aí o que repercutiu, a derrota do Corinthians também repercutindo bastante. A gente vai trazer tudo para você aqui através da nossa 104,9, os principais setoristas de cada clube, trazendo todos os detalhes para você. Antes disso, eu quero parabenizar, esse final de semana estivemos lá na Copa Querência, lá em Querência, e eu quero mandar um abraço especial aí ao Tio Bitorneira, da equipe do Pula Flora, rapaz, que chegou lá e foram campeão nas categorias veterano, levando ali R$12.000 no primeiro lugar. Dil, que foi o goleiro, rapaz, o homem sempre joga de linha ali como volante, meio de campo, lá o goleirão deles acabou não comparecendo e o homem foi pro gol e deu conta da bagaça lá. Então parabéns aí o Dil, jogando aqui de Água Boa, aqui representando o município de Água Boa, parabéns pra você, né? O Brasileirão tá aí, o Flamengo assumindo a liderança, né? Vale a gente ressaltar, o Flamengo assume a liderança, mas tem compromisso em Quito, é isso? E a Luísa Sá já tá direto de lá com as primeiras informações do Mengão, né? O Mengão que se prepara aí também, a gente vai falar de Copa Libertadores, de Copa Sul-Americana, jogos interessantes, inclusive hoje, terça-feira, tem jogaço aí, viu? São Paulo e Boca Júnior, amigo, é mole ou quer mais? Se segure aí, São Paulino, porque esse duelo promete muito, hein? Vou trazer tudo pra vocês daqui a pouquinho. O desembarque do Flamengo, direto de Quito, trazendo as pessoas. Luísa Sá chega pra dar os detalhes aí do desembarque do Mengão. Fala, Luizinha!
4: O Flamengo acaba de chegar em Quito para o confronto contra o Independiente Del Valle na quinta-feira pelas quartas de final da Libertadores. O time faz 2 dias de treinamento por aqui para se adaptar à altitude e para fazer os últimos ajustes antes desse confronto. E eu te mostro como é que foi a chegada sem torcedores aqui no Equador. O Flamengo tem algumas mudanças com relação ao time que estava em Belém para enfrentar o Remo pelo Campeonato Brasileiro. A principal delas é o Gonzalo Plata, que está em casa, né? Está aqui, jogou pelo Independiente Del Valle, enfim, é equatoriano e está em casa e vai reforçar essa equipe depois de toda aquela negociação frustrada com o Dinamo de Moscou. Um jogador que não está por aqui, que não chegou, foi o Everton Cebolinha, liberado pelo Flamengo para definir questões particulares que são relacionadas a uma transferência. Hoje o Krasnodar é o principal, né? Favorito aí para levar o Cebolinha ainda antes do contrato. O contrato dele vai até dezembro, mas o Flamengo vai liberar ele sem grandes problemas caso ele queira reforçar a equipe já agora no meio do ano. Quem também não viajou foi o Lohan, que retornou ao Brasil para cumprir compromissos com o time sub-20, vai reforçar o time sub-20. Então, não está à disposição do Leonardo Jardim para esse jogo. Outros jogadores que não viajaram com o elenco foram o Alexandre e o Everton Araújo, que ficaram no Rio de Janeiro, não foram nem para Belém, para continuar a recuperação das lesões.
3: Muito bem, você curtiu aí a Luísa Sá, dando as principais informações a respeito do Flamengo, desembarque direto lá em Quito, né? Após jogo em Belém, onde o Flamengo assumiu, né, a liderança do Campeonato Brasileiro, vale a gente ressaltar. Flamengo assumindo a liderança do Campeonato Brasileiro, Palmeiras indo ao vice-líder ali, então o Flamengo desembarca lá em Quito. Já a Luísa Sá trazendo os, né, direto, né, lá de Belém, né, vale a gente ressaltar, o Flamengo já desembarcando direto.

direto lá em Quito, aí o Mengão, né? Então as principais informações aí do Mengão, a gente trazendo pra você. Daqui a pouco eu também vou trazer o lado do Palmeiras aí, de Abel Ferreira, após perder a liderança do Campeonato Brasileiro. Mas vamos que vamos, hoje tem Copa Sul-Americanas, né? E é jogo de quartas de final, jogo grande. Hoje tem Santa Fé e Vasco, além de Boca Júnior e São Paulo, vale a gente ressaltar, né? Então vamos para as primeiras informações do tricolor paulista após bater o Atlético Mineiro no Campeonato Brasileiro. Hoje é dia de São Paulo na Copa Sul-Americana. Dá-lhe a nação tricolor, dá-lhe São Paulo Futebol Clube.

0: bora para as informações do Tricolor Paulista, Copa Sul-Americana em destaque aqui pelas ondas da 104,9. Alô, a nação São Paulina. Boca Júnior e São Paulo, onde assistir, horários, escalações, tudo o que você precisa saber desse confronto interessantíssimo na Copa Sul-Americana. Segredo da vitória do São Paulo Futebol Clube, né? São Paulo vem vencendo. Então, voz de setorista chega para dar detalhes por que que o São Paulo muda de postura e começa a vencer aí nas principais competições. Pois é, a gente vai trazer para você dando essas explicações porque a vitória do Tricolor ultimamente tem surgido aí. O São Paulo tem jogado, tem conseguido resultados positivos. São Paulo não vem ganhando nada. Dorival Júnior, após chegada de reforço, ajustando a equipe do Tricolor, mas no final acabou dando certo aí. O São Paulo volta lá para a 10ª colocação do Campeonato Brasileiro, tirando aquela pressão ali de muito próximo da zona de rebaixamento, e tem a Copa Sul-Americana num duelo muito difícil aí contra o Boca Júnior. A gente traz as principais informações.
1: Uma bonificação extra para os jogadores depois das vitórias sobre Red Bull Bragantino e Atlético Mineiro, o chamado bicho molhado. No jargão do futebol, bicho molhado quer dizer dinheiro vivo em espécie ainda no vestiário. Foi assim que o São Paulo deu essa premiação aos jogadores de forma pontual, somente nos últimos dois jogos, as últimas duas vitórias, conforme o GE apurou. Não é uma coisa que foi combinada de se estender até o final do ano e também não foi algo totalmente público ali dentro do vestiário. Isso eu digo porque foi dentro de um círculo bem fechado, não é todo mundo que estava no vestiário que viu isso acontecer e foi dividido apenas entre os jogadores. O Geão viu que os valores não são altos, mas foi uma prática que surgiu de uma ideia do diretor executivo Rafinha e foi aprovada pelo presidente Arim Assis. Vale lembrar que em sua apresentação como executivo de futebol do São Paulo, o Rafinha chegou a dizer que recebeu dinheiro vivo e definiu isso como um bicho molhado em todos os clubes em que jogou, inclusive no São Paulo. Então essa prática aconteceu nos últimos dois jogos, as últimas duas vitórias do São Paulo, por avaliarem que eram resultados muito importantes para a sequência do ano. Então teve essa bonificação extra. O São Paulo tem bonificação para avançar de fase, tanto na Copa do Brasil quanto na Copa Sul-Americana, e também já um bicho estipulado pela classificação no Brasileirão. Mas, obviamente, esse valor só é pago após o término do campeonato.
0: Muito bem, tá aí as principais informações. Olha, eu quero dizer pra vocês que é por isso que os clubes de futebol vão de mal a pior. Os caras já ganham um salário astronômico, né? Aí os caras ainda querem bicho pra cumprir com as obrigações dele. Eu não concordo, não digo nada. Ganha uma competição, um título, beleza. Uma bonificação por classificação na Libertadores, beleza. Agora pra ganhar jogo... Não, aí eu não posso concordar. Jogo contra o Red Bull Bragantino, que o São Paulo tá no momento mal. Isso é obrigação do jogador que veste a camisa do São Paulo. O cara ganha um salário astronômico pra isso, né? Então eu não posso concordar. É por isso que a dívida do clube a cada dia vai de mal a pior, por conta desse tipo de dirigente que faz esse tipo de coisa. Me desculpa aí o Rafinha, mas eu não posso concordar com isso que tá dizendo. Mas vamos lá pra São Paulo e Boca Juniors. Se enfrenta nesta terça-feira, né? O Tricolor Paulista se prepara o duelo nessa terça-feira, a partir das 21h30, horário de Brasília, no estádio Bomboneira, casa do Boca Juniors, que vai estar lotada, hein? Vale a gente ressaltar, tá? O Boca chega defendendo a invencibilidade de 10 jogos. O time não perde desde os playoffs da Sul-Americana, quando foi derrotado pelo Wigs do Chile. Mas avançou de fase disputando pênaltis. A equipe vem se encontrando na temporada após trocas de comando técnico, tendo vencido 6 e empatado algumas partidas ali. A equipe de Rodolfo Arubarena é destaque aí, portanto. O São Paulo chega alto para o jogo. Após quebra da sequência de 10 rodadas sem vencer no Brasileirão, o time de Dorival Júnior, né, engata 2 vitórias consecutivas respirando no torneio. O treinador deixou claro que vai colocar força máxima para enfrentar o Boca Júnior, mesmo com o clássico contra o Palmeiras marcado para o final de semana. O jogo terá transmissão do SBT, da ESPN e da Disney+, para quem quiser acompanhar, tá? A escalação do Boca Júnior. Boca Júnior vem escalado, vem definido ali. O Rodolfo Arubarena escala o Boca Júnior na seguinte formação. Boca Júnior vem escalado com Álvaro no gol, Lolo e Pellegrino faz a dupla de zaga, Lozano e o Blanco são os dois laterais, o Paredes ali e o Acacibar. Ali, bom volante esse Acaciba. Além do Belmonte, faz o meio de campo. Vila, Velasco e Meretiel no ataque. Esse é o time do Boca Júnior para encarar o São Paulo. Já o técnico Dorival Júnior manda o São Paulo a campo. O Tricolor Paulista vem na seguinte formação. São Paulo vem com Rafael no gol, Arboleda, Sabino e Domingo Duarte, vai no esquema de três zagueiros, tá? Aí tem Danielzinho e Marcos Antônio no meio do campo, Lucas, Ramon e Iago são os dois laterais, Luciano, Arthur e Caleri, essa é a equipe principal do Tricolor Paulista, viu? Tá aí a escalação do São Paulo. Apita o jogo, o Piero Mazan do Chile, assistente número 1, José Renato do Chile, além do Miguel Rocha também do Chile, o VAR será a Fernanda Vejar, também do Chile, tá aí do Tricolor. Boa sorte ao São Paulo Futebol Clube, que consiga nesse jogo muito difícil de hoje diante do Boca Júnior. Vamos pro Vascão da Gama, vamos lá pro Vascão da Gama, pro Gigante da Colina, porque o Vascão tem jogo importante hoje também na Copa Sul-Americana. Se não vai bem no Brasileiro, né, Renato? É, Renato Beraldo, nas outras competições, o Gigante da Colina tem que ir bem. Vamos lá, vamos para Vascão da Gama, o Gigante da Colina já está tudo pronto para Santa Fé e Vasco, onde assistir horários, escalações, tudo que você precisa saber desse duelo interessante para o Vascão, viu? O Vascão, aí Vasco e Santa Fé, onde assistir horários, escalações, tudo que você precisa saber, a gente traz para você. Santa Fé e Vasco abre o confronto das quartas de final da Copa Sul-Americana, 19 horas, viu? Dessa terça-feira, no estádio El Campín, em Bogotá, na Colômbia, tá? Todos os lances em tempo real no GE aqui pra você. Esse jogo, não tem nenhum canal aqui com transmissão aqui falando, pelo menos nessa matéria, né? É, vamos lá. Os principais detalhes aí, portanto, deixa eu ver aqui. Paranormal Mais, tá? Vai transmitir aí. Só pra deixar claro pros vascaínos. Então tá aquele canal por assinatura no Paranormal. Quem tiver aí o Paranormal Mais vai assistir o jogo, tá? O duelo é o seguinte, tá? O Santa Fé já tá definido também. Tá tudo definido ali com Asprila, é o goleirão titular do Santa Fé. Aí tem ali o Manuel Oliveira e o Ascarpeta, ali são os dois zagueiros. Aí tem o Palacios e o Mafla pelos lados. É o Torres, o Dani Torres, né? São os dois alas ali. Aí tem ali o Lavera pelo meio, Brian Fagundes e o Rodal Lega no ataque. Este é o time escalado e definido aí do Santa Fé para encarar o Vascão da Gama. Já o Gigante da Colina vem escalado com Léo Jardine no gol, Robert Renan, Saldiva ali fazendo a dupla de zaga, Pumas, Rodrigo e Lucas Piton são os laterais, o Ramon Rique, o Santiago Souza, além do Johnny Rojas, tem Marino e Nuno Moreira, além do Bruno Duarte no ataque. Esse é o time escalado pelo Emanuel, pelo treinador vascaíno. O Dario Herrera da Argentina apita o jogo, assistente número 1, Maxiliano é o número 1, o 2, o José Saravone, também da Argentina, o VAR será o Hernando Mostrangelo, também da Argentina. Tá aí definido Copa Sul-Americana, passado a limpa pra você aqui com os jogos de hoje, né? Aí da Copa Sul-Americana. E a Copa Libertadores, hein? Como é que tá a Libertadores da América? Vamos também pra Libertadores 2026. Informação pra você aqui pelas ondas da 104. Hoje tem Fluminense e Platense, amigo. É o Flusão para encarar o Platense, né? Deixa eu só trazer os jogos aqui, senão não vai dar tempo aqui, que eu já tenho que entregar para propaganda eleitoral obrigatória, viu, gente? Quartas de final, a gente vai ter hoje apenas o jogo do Fluminense contra o Platense, tá? Amanhã tem Palmeiras, quinta tem Flamengo e amanhã também tem Corinthians, tá bom? Gente, não há tempo para mais nada, tenho que entregar aqui para propaganda eleitoral obrigatória. Forte abraço para todo mundo, obrigado a cada um de vocês pelo carinho da audiência. Esporte Total volta amanhã com mais uma edição para vocês. Forte abraço para todos, valeu e até amanhã, fui!

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13: 11:47.

0: 11:57.
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1: Meio-dia e um
0: Cresol,
1: minuto.
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0: Meio-dia e 17 minutos.
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0: Meio-dia e 17 minutos.

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2: Meio-dia e 27 minutos.
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2: Meio-dia e 29 minutos.

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1: Meio-dia e 33 minutos.
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0: meio-dia e 40 minutos.
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0: Meio-dia e 41 minutos.

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4: Meio-dia e 53 minutos.
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4: Meio-dia e 55 minutos.
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12: Alô, galera que tá ligadinha aqui com a gente. Chegando pra fazer o seu dia muito mais pop e cheio de informação. Eu sou Andressa Pires e tá no ar o seu Drops News, onde você fica por dentro de tudo que rola no universo da música dos seus artistas favoritos. E pra começar essa nossa primeira parte, a gente já vem com uma notícia que vai fazer a alegria de muita gente. Olha só, o João encerra o hiato e acerta a sua volta triunfal. Tem álbum novo vindo aí, um audiovisual incrível e, claro, novos shows pra gente pirar. A agenda de shows completa do cantor já tá bombando nas redes e prometendo arrastar multidões em 2026. É a volta do João em grande estilo, pra alegria dos fãs que estavam morrendo de saudades. E essa foi só a primeira dose de notícias fresquinhas aqui no Drops News. Mas calma que tem muito mais vindo por aí. Não sai daí, que já já eu volto com mais no Drops News.
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13: Vamos lá, terça-feira sensacional, hoje é dia 8 de setembro, estamos chegando, aqui é o Fernando Leme. Programa Hits Mais está no ar a partir de agora, terça-feira, depois do feriadão prolongado. Vamos começando tudo de novo por aqui, né? Hoje é aniversário do rapper Wiz Khalifa, também da ginasta Daniela Hipólito, da atriz Leandra Leal, da cantora Fernanda Abreu, Peter Sellers, ator, faria aniversário hoje, já falecido, e o Avicii, músico, ele morreu em 2018, o Avicii, né, que se fala, né? Hoje nós estamos comemorando, o dia de Star Trek, também o dia mundial da alfabetização, o dia da dedicação e também do alfabetizador.

terça-feira maravilhosa, com muita coisa boa pela frente. Respira fundo aí, junto com a gente. Organize os seus compromissos também, né? Vai seguindo aí um passo de cada vez. Vai se preparando para quarta-feira também. Enquanto isso, vai deixando a música tomar conta do seu ambiente e tomar aquele cafezinho bem gostoso em nossa companhia. Seu dia fica mais agradável por aqui.

0: Sensacional, muita música boa. Você tá curtindo aí o nosso programaço? Bom demais. E agora é hora de mandar alô pra quem tá na sintonia da nossa programação, né? Meu amigo Renan, a Larissa Cauani também tá aí na sintonia. Obrigado, Rafaela. Alô, Danilo Alves, um abraço pra vocês aí. O Rogério Silva também, a Gládia. Alô, Carlos Ribeiro, aquele alô. Daqui a pouquinho tem mais.
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2: 1:09.
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4: Fala, galera ligada no esporte. Chegando junto aqui no Minuto Esportivo pra gente mergulhar nas últimas novidades do mundo da bola. Lineu Silva no comando, trazendo tudo pra você com aquela energia de sempre, mas com a informação precisa na ponta da língua. O Al Hilal fez uma oferta milionária, mas o atacante Luiz Dias prefere continuar no Bayern de Munique. E o Real Madrid aceita negociar Vinícius Júnior com o Arsenal, exigindo uma quantia bem alta.
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4: O Al Hilal, time saudita, apresentou uma proposta de salário astronômico para o atacante colombiano Luiz Dias. A oferta chega a impressionantes 130 milhões de reais anuais. No entanto, mesmo com os valores sedutores, o jogador demonstrou que sua intenção é permanecer no Bayern de Munique, clube com o qual ele tem vínculo contratual válido até junho de 2029. Ou seja, por enquanto, Luiz Dias não tem planos de se transferir para o Al Hilal. Mudando de ares, mas continuando no futebol europeu, o Real Madrid sinalizou que está aberto a negociar o craque brasileiro Vinícius Júnior com o Arsenal. O clube espanhol está ciente do forte interesse da equipe inglesa na contratação do atacante. Para liberar Vini Júnior, o Real Madrid já definiu um valor de negociação que chega a 929 milhões de reais. É um valor considerável. E vale lembrar que o atacante ainda não renovou seu contrato com o time merengue, o que pode abrir portas para essa possível movimentação no mercado.
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4: Fique ligado que o Minuto Esportivo continua e na próxima parte tem muito mais para você. Por enquanto, a gente encerra essa parte por aqui.
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2: 19.
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3: 1:22.
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4: Fala pessoal que curte esporte. Sejam bem-vindos para mais uma rodada de informações aqui no nosso Minuto Esportivo. É sempre um prazer trazer para você as novidades que agitam o mundo da bola e de outras modalidades. Para começar, já se liga nas manchetes que abrem esta parte do programa. Informações que acabaram de chegar. A primeira, envolvendo um nome de peso no cenário mundial. A França confirmou Zinedine Zidane como técnico até o ano de 2030. E a segunda, também com Zinedine Zidane, que revelou ter recusado propostas de clubes, priorizando uma seleção nacional para comandar.
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4: Vamos aos detalhes da primeira.

0: Primeira manchete, então. A França, olha só, confirmou Zinedine Zidane como o seu novo treinador. O ídolo francês, conhecido por sua brilhante carreira como jogador e também como técnico campeão, assume novamente o comando técnico da seleção. E o vínculo estabelecido, pelo que foi divulgado, vai até o ano de 2030. Uma aposta de longo prazo da Federação Francesa em Zizou, demonstrando total confiança no trabalho e na visão do ex-jogador e agora técnico para construir um projeto sólido e vitorioso nos próximos anos. Agora, passando para a próxima informação. O próprio Zinedine Zidane, em declarações recentes, revelou publicamente que recusou propostas de diversos clubes de futebol. A prioridade de Zizou, como ele mesmo enfatizou, sempre foi de fato treinar uma seleção nacional. Ele deixou bem claro que essa era sua única e principal motivação para não aceitar outros convites que surgiram ao longo de sua trajetória profissional. Uma postura que mostra o foco total do técnico em um projeto de seleção, buscando desafios em um patamar diferente de sua carreira.
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0: E por aqui, encerramos esta parte do nosso Minuto Esportivo. Mas não se preocupe, o programa continua, com mais informações e análises no nosso próximo encontro. A gente volta já já com muito mais para você. Fique com a gente.
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3: E a gente segue por aqui com muita música boa.
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3: Essa é a trilha sonora da sua programação. Vamos lá, continua.

aquele abraço super especial para todos os ouvintes que estão acompanhando a nossa programação nesta terça-feira, 8 de setembro. Sua participação é a participação de cada um, faz toda a diferença. Manda seu alô aí pelo nosso WhatsApp, vai pedindo a tua música preferida e vai acompanhando também as nossas redes sociais.

0: Você que está acompanhando o nosso programa aí, nosso muito obrigado pela audiência. Esteja você em casa, no seu trabalho, ou dando aquela caroninha pra gente. É hora de mandar alô para quem tá mandando o WhatsApp aí pra nossa programação. Quem tá com a gente é a Jéssica, o Marcos, a Viviane e o Paulo juntinhos ouvindo a gente no carro. Obrigado pelo carinho. A Neia, a Bianca, o Will Nunes também tá aí acompanhando o nosso programa. Valeu. E a Lilian Silva. Valeu, valeu, valeu. Galera, não sai da sintonia não, porque daqui a pouquinho na sequência eu tô de volta e eu vou te contar uma que você vai pilhar. Aguenta aí.
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1: E aí, galera antenada no Drops News. Chegando com as últimas do universo pop e da música que movimentam o cenário internacional. Sempre com aquela energia que você já conhece aqui na sua rádio favorita. E olha só, a gente já começa com uma treta que tá dando o que falar nas redes sociais e nos bastidores do hip hop. Quem diria, né? Parece que o Lil Wayne não curtiu nem um pouco ter ficado de fora dos shows do Jay-Z lá no Yankee Stadium. Pois é, os fãs estão quebrando a cabeça pra entender o que rolou. Horas depois do fim da residência do Jay-Z, o rapper Lil Wayne soltou uma mensagem super enigmática, daquelas que a gente fica pensando, pra quem será que foi essa? E claro, a galera logo interpretou como uma indireta bem direta pro Jay-Z. Será que vem barraco por aí no mundo do rap? A gente fica de olho em tudo e te conto aqui no Drops News. Fica ligado porque tem muito mais informação e babado pra rolar. Já já eu volto com mais no Drops News.
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3: 1:37.
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1: 1h40. 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
3: 1h43.
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5: E vamos lá, fique ligado, viu? Porque tem muito sucesso pra você por aqui. Liberdade. Música boa pra você é aqui na nossa programação.

bom que você tá acompanhando o nosso programa com muita música boa, muitas informações também, né? Do Brasil e do mundo. E as suas participações através do WhatsApp, vai mandando aí, porque daqui a pouquinho rola aquele salve, daqui a pouquinho vai rolar aquele super alô.

0: programação não para. A gente continua por aqui mandando aquele salve, aquele alô pra toda a galera que tá na sintonia junto com a gente. Vai mandando o seu WhatsApp aí, tá? A Daiane tá com a gente, a Marisa, o Marcelo Ambrósio também, Júlio, a Gabriele Rodrigues, a Leila, a Neia Araújo também tá adorando a programação e é já já que a gente manda mais WhatsApp. Vai mandando o seu aí.
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2: 58.
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4: Muito bom ter a sua companhia no Minuto Esportivo. O seu giro rápido pelas principais notícias do esporte. Fique atento porque a gente já começa com o que tá pegando fogo nos bastidores. Vamos para as manchetes do momento. O ex-goleiro Marcos saiu em defesa de Carlos Miguel no Palmeiras, depois de uma falha do arqueiro em campo. E no sul do país, o Grêmio reabriu as conversas por Christian Oliveira, buscando uma solução para um negócio que envolve 10 milhões de reais.
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4: O ex-goleiro Marcos, uma figura icônica do futebol, veio a público para defender o goleiro Carlos Miguel, do Palmeiras. A defesa de Marcos acontece após Carlos Miguel ter cometido erros importantes durante uma partida. Esses erros, infelizmente, acabaram resultando na derrota da equipe alviverde, o Palmeiras, em seu confronto com o Atlético Mineiro. O posicionamento do ex-goleiro traz um ponto de vista sobre a pressão e as dificuldades da posição. Lembrando que falhas são parte do jogo para qualquer atleta. Passando para a notícia que chega do Grêmio, o Imortal, como é conhecido, reabriu as conversas com o atacante Christian Oliveira. O clube gaúcho está buscando uma solução estratégica para concretizar um negócio que tem um peso financeiro considerável, avaliado em 10 milhões de reais. Christian Oliveira atualmente está emprestado e o tricolor se movimenta com uma nova abordagem, uma nova estratégia para acertar essa negociação. O objetivo é integrar o atacante de forma definitiva ao elenco, apesar do impacto nos cofres do clube.
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4: E assim encerramos mais uma parte aqui no Minuto Esportivo. A gente se encontra na sequência da nossa programação, com muito mais informações e o melhor do esporte para você. Continue ligado na nossa rádio.
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2: Brasil. 2 horas.
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2: 2 e 3.

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1: E aí, galera antenada, Andressa Pires de volta com vocês, direto do Drops News, pra gente acelerar nas novidades do mundo pop. E olha só que notícia babado que tá agitando os fãs da Rainha dos Baixinhos, a Xuxa, gente. Ela fez um convite super especial pra suas ex-paquitas pra estarem com ela na turnê O Último Voo da Nave. Imagina só, todas reunidas de novo. A energia vai ser lá em cima, né? Uma verdadeira viagem no tempo, garantindo muita emoção. A estreia dessa tour emocionante tá marcada pro Nubank Park e a expectativa é gigantesca pra ver a rainha e suas paquitas brilhando mais uma vez. Um reencontro histórico que promete muita emoção e nostalgia pra todo mundo que cresceu com elas, com a energia lá no alto. Xuxa, Xuxa, né? E ela mandou o papo reto. Disse que só deixa de falar com paquita se for homofóbica. É isso aí. Atitude que a gente ama, de uma artista que sempre foi voz. Fiquem ligados, porque o Drops News não para. Já já eu volto com mais informações pra vocês na próxima parte do programa.
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3: E vamos lá, a sequência de músicas por aqui não para.
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1: É a música mais gostosa no seu rádio. Obrigado pela audiência. Continue participando aí através do WhatsApp, porque daqui a pouquinho vai rolar aquele salve. Daqui a pouquinho vai rolar aquele alô pra quem tá acompanhando a nossa programação. Obrigado aí pela audiência. Vamos lá, a música continua.

0: de Pará. Ainda mais mandando alôzinhos pra quem tá acompanhando o nosso programa, né? Pra quem tá junto com a gente aí, vamos lá, o Jorge, Luiz Henrique também, o Alessandro, a Renata Lima, obrigado pelo carinho, Elienay, valeu, a Daiane Silva e a Jucimara Rodrigues também tá acompanhando o nosso programa lá de casa. Obrigado pelo carinho, já já a gente manda mais alôs.
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0: Pera lá, gente, eu já volto. Que bom ter você junto com a gente por aqui, viu?
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3: No ar, o Minuto Esportivo. Informação e velocidade para você ficar por dentro de tudo no mundo dos esportes. E para começar, vamos direto para as manchetes que movimentam o cenário da bola. A primeira delas, técnico do Galatasaray sai em defesa de Sané após críticas na Copa do Mundo. E a segunda manchete, nos bastidores do Flamengo, Varela perde titularidade para Emerson Royal e tenta convencer Leonardo Jardim.
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3: O técnico Okan Buruk, que comanda o Galatasaray, veio a público para defender o atacante Sané. Buruk afirmou que Sané foi transformado em um verdadeiro bode expiatório pela eliminação da seleção da Alemanha na última Copa do Mundo. Para o treinador, as críticas direcionadas ao jogador foram exageradas e não condizem com a sua real importância e performance. Sané, que atua no ataque, tem sido alvo constante de avaliações severas, e seu comandante no clube turco fez questão de minimizar essa pressão, buscando proteger seu atleta. E falando em movimentação no campo, lá no Flamengo, o lateral direito Varela vive um momento de reviravolta em sua carreira no clube carioca. O jogador acabou perdendo sua posição de titularidade para Emerson Royal, que tem se destacado nas últimas partidas. Com essa mudança, Varela agora precisa correr atrás e buscar seu espaço novamente dentro da equipe. A missão não é fácil, já que ele terá que convencer o técnico Leonardo Jardim de que merece retomar a titularidade. Varela, pelo que tudo indica, virou reserva nesse começo de trabalho, e a disputa pela vaga na lateral direita está mais acirrada do que nunca no rubro-negro. Ele terá que mostrar muito nos treinos e em eventuais oportunidades para reverter essa situação e voltar a ser prestigiado no elenco do Fla.
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3: E assim a gente encerra mais uma parte do nosso Minuto Esportivo. Fique ligado na programação da rádio. A gente volta em breve com mais notícias e análises do universo do esporte.
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0: Voltamos já.
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3: 2h24.
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0: 12:27.
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2: Pois é, o feriado acabou, mas a semana continua com energia renovada. Uma terça-feira com cara de segunda, né? Que essa terça-feira seja produtiva, seja tranquila e cheia de boas oportunidades para você. Por aqui, a melhor música vai seguindo, fazendo companhia para quem tá aí em casa, no trabalho ou seguindo viagem. Valeu.
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2: Vamos lá, conferindo aí a nossa programação. Segue.

0: Aquela música maravilhosa que você gosta rola aqui na nossa programação. Nosso muito obrigado pelo seu carinho, pela sua audiência. Continue pedindo a tua aí através do nosso WhatsApp. Daqui a pouquinho a gente vai mandar aquele alô pra galera toda que tá na sintonia aí. E claro, sua canção também rola aqui na nossa programação, né? Muito bom saber que você tá aí. Esteja você em casa, no seu trabalho, esteja você aí dando uma caroninha pra gente no teu carro, no teu caminhão. Nosso muitíssimo obrigado pela tua audiência. Vamos lá, a programação não para.
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0: Muita música boa, muitas informações também do Brasil e do mundo, né? E as suas participações. Vamos lá, vamos ver quem tá mandando abraços e beijos aqui. A Érica, a Daiane Gomes também, a Camila, o Elias Vieira tá na sintonia, meu amigo Renato, a Dani, Augusta Martins, obrigado pelo carinho, a Daisy e também o Albert, valeu, e o Estevão, estão acompanhando o nosso programa aí, aquele abraço.
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2: 2h42. 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
6: Minuto Esportivo no ar, chegando com as informações mais quentes do mundo da bola. Para você que acompanha cada lance, cada virada, cada gol, a gente traz um resumo caprichado. Vamos direto às manchetes que estão agitando o cenário do futebol, com notícias importantes para você, fã do esporte, que não perde um detalhe. O Real Madrid avalia um novo empréstimo para o atacante Endrick, já no início da próxima temporada europeia. O São Paulo conquistou uma vitória importante no Paulistão Feminino, assumindo a vice-liderança da competição.
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6: Começando com o noticiário europeu e uma situação que envolve um dos nossos jovens talentos. O Real Madrid, um dos gigantes do futebol mundial, estaria avaliando a possibilidade de um novo empréstimo para o atacante brasileiro Endrick. Essa movimentação, de acordo com o respeitado jornal espanhol Marca, poderia ocorrer já no início da próxima temporada europeia. O clube merengue, agora sob a batuta de José Mourinho no comando técnico, passa por um momento de redefinição e ajustes em seu elenco principal. Essa fase de transição pode ser o motivo por trás da decisão de emprestar o jogador, buscando mais tempo de jogo e experiência para Endrick, antes de integrá-lo definitivamente ao time. No Campeonato Paulista Feminino, o São Paulo entrou em campo e garantiu uma importante vitória sobre o Mirassol. O time tricolor superou o adversário, conquistando os 3 pontos que eram fundamentais para sua campanha no estadual. Os gols que selaram esse resultado positivo vieram dos pés de Bia Menezes, que balançou as redes ainda no primeiro tempo, abrindo o placar para o São Paulo. Já na segunda etapa do jogo, Kézia Senna ampliou a vantagem, garantindo a tranquilidade para o time paulista. Com esse triunfo convincente, o São Paulo alcançou a vice-liderança da competição, mostrando força e consistência nesta temporada do futebol feminino.
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6: A gente encerra esta parte do Minuto Esportivo, mas fique ligado, que o nosso programa continua com muito mais para você. Acompanhe a nossa programação. A gente volta já.
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7: Programação sensacional para você que tá curtindo aí a gente. Nosso muito obrigado pela sua audiência. Já participou do programa? Manda o WhatsApp aí pra rádio, fica à vontade. Daqui a pouquinho a gente vai mandar aquele super alô pra todo mundo aí na sintonia. Pede sua música, manda abraço, mostra que você tá na sintonia. Se você ainda não acessou as nossas páginas nas redes sociais, acesse e participe também. Dá um like lá pra gente, siga a gente nas nossas redes sociais. Vamos lá, a programação segue.
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7: E vamos lá, porque por aqui é só música boa.

música que você gosta, na melhor programação do seu rádio. Você participa, você pede, a gente, né, vai anotando aqui os pedidos musicais, mandando para o programador e a qualquer momento rola na nossa programação. Vamos nessa, a música continua.

0: pessoas não param de chegar, muita música boa, muita informação e aquele alô bacana para todos vocês aí na sintonia. Vamos lá, registrando as participações aqui do meu amigo Wellington, a Silvandira, muito obrigado aí, Silvandira Bezerra, Carol Souza, Ronaldo, o Jonathan, obrigado pelo carinho, Jonathan. O Edivaldo também tá junto com a gente aqui e o Flávio Santos, valeu!
1: 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Fechando mais um bloco por aqui com muitos sucessos, né? Que você sempre curte aqui com a gente. E a

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3: Demais. 3 e 2.
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2: 3 e 4.
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4: Maravilha, ótima terça-feira pra você, hoje é dia 8. Estamos no ar a partir de agora com mais uma edição do Babados e Fofocas. Tudo bem, Gi? Manda pra gente qual vai ser a dica do dia de hoje.
5: Hoje eu vou trazer, Fernando, um truquezinho sensacional pra gente conservar aí as verduras folhosas, né? Uhum. Vamos simplificar, pra gente conservar aí a rúcula, o alface tradicional do dia a dia, até mesmo a couve, né? Uma chicória, uma alface americana. Conservar aí por muito mais tempo na geladeira, até mesmo por mais de semana. Boa. Posso dizer que a gente consegue conservar por semana sem estragar.
4: E a primeira fofoca?
5: Então bora com as nossas fofoquitas, gente. Pois é, tô aqui no R7 Entretenimento Prisma, na aba da Fabiola. Olha, Zé Felipe faz post enigmático sobre nova paixão. Vontade de ir pra um lugar bem longe, né? Eita, atrás de... Então Zé Felipe resolveu deixar os seguidores com a pulguinha atrás da orelha. No último dia 4, o cantor sertanejo, ele publicou um vídeo enquanto andava de carro e escreveu uma mensagem pra lá de misteriosa. Olha, vontade de ir pra um lugar bem longe com alguém que ainda não conheço ou só vi uma vez. Pois é, claro que a internet não deixou passar, né? Nos comentários de uma publicação sobre o assunto, teve gente já se oferecendo pra fazer companhia. Olha, só chamar que eu vou, brincar uma pessoa. Cá estou, querido, prontíssima, disse outra. Ele não perde tempo, acrescentou mais uma, né? E teve até fã pedindo reconciliação. Volta, Virgínia! Já outra entra no clima e perguntou: quem será a Cinderela? E quem vai servir, né? Esse sapatinho aí do Zé Felipe? Pois é. Será que esse papo de alguém que ainda não conheço ou só vi uma vez é só um desabafo ou tem alguma historinha por trás já, né? Pois é, logo a gente fica sabendo.
4: Daqui a pouquinho tem mais. Vamos lá, vamos de música?

0: esse é o nosso Babados e Fofocas, na sua terça-feira. Gi, chega pra cá, mais uma vez, pra quem não pegou a abertura, dica do dia.
1: Truquezinho sensacional pra conservar as suas verduras,
0: boa,
1: aí, alface, chicória, rúcula, couve, por muito mais tempo sem estragar na geladeira.
0: Vamos lá, a música continua.
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0: Esse é o nosso babado de fofocas. Manda mais fofocas, Gi, quero ouvir.
1: Continua aqui no R7. O Luan Santana deu um passo adiante aí na sua trajetória de sucesso ao adquirir um jatinho executivo avaliado em 35 milhões de reais. O modelo escolhido, um Cessna Station 680, né? Que é o mesmo utilizado pelo Zé Felipe e a Virginia Fonseca, né? Detalhe que também acabou chamando ali a atenção dos fãs, né? A aeronave fabricada em 2007 e totalmente reformada em 2024 combina perfeitamente luxo com desempenho, gente. Tem capacidade para até 9 passageiros e 2 pilotos, né? O jato, ele pode atingir velocidade de cruzeiro de aproximadamente 850 km por hora e tem autonomia de 5.200 km, permitindo viagens longas, né? Sem escalas. Além disso, ele é projetado para operar em pistas menores, garantindo

0: flexibilidade, né, para pousos em aeroportos regionais. Segundo informações divulgadas por perfis especializados em aviação, o Luan recebeu o jatinho já há cerca aí de 2 semanas. É um dinheirinho bom, hein, gente? Quanto que é mesmo? 35 milhões.
1: Daqui a pouquinho tem mais para você.
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5: 3h20.
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5: 3h22.
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13: E a gente tá de volta no Drops News. Chegou a hora de ficar por dentro do que tá rolando no universo da música e das celebridades. E olha, a temperatura tá subindo. A amiga de Preta Gil, Ju de Paula, não perdoou e rebateu com força as falas do ex-marido da cantora, Rodrigo Godoy. Ela mandou o recado direto: mau caráter é uma escolha. Pois é, a situação continua rendendo. Ju de Paula fez questão de afirmar que o círculo mais próximo da Preta já tinha conhecimento sobre uma suposta traição de Rodrigo Godoy. E não parou por aí. Ela ainda revelou que o grupo pediu para ele segurar o rompimento, segurar tudo até o final do tratamento da cantora. Que barra, hein? Um verdadeiro turbilhão de emoções e revelações que sacode o mundo dos famosos. E a gente segue acompanhando de perto cada detalhe dessa história. Não sai daí, porque o Drops News tá só começando. Tem muito mais acontecendo e a gente te conta tudo. Já já eu volto com mais no Drops News.
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1: É isso, já estamos de volta. Ótima terça-feira.
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1: E as fofocas não param.
0: Tô aqui no Ofo Chico agora. E na última sexta-feira, Beyoncé celebrou seus 45 anos com marco duplo, né? Ela também celebrou, aí tá celebrando, na verdade, né? Os 20 anos da estreia do seu icônico segundo álbum de estúdio, né? Update. E pra marcar a ocasião, a artista disponibilizou uma linha de produtos comemorativos em sua loja oficial.

0: tudo, gente, um item particular, né, provocou espanto imediato e até uma forte irritação entre a sua base de fãs, né? Trata-se da Baykeeper Collector Box, uma caixa de madeira projetada especificamente para organizar e exibir discos de vinil, né, da sua discografia. No entanto, detalhe que acendeu, né, o debate nas redes sociais não foi apenas o designer simples, mas principalmente o fato da peça chegar completamente vazia ao consumidor pelo valor de $948. Se a gente converter, gente, dá em torno aí de R$4.860. Além disso, o produto conta com uma tiragem restrita e apenas 500 unidades, né? E cobra taxas de envio à parte também, né? Apesar aí da insatisfação geral do público, a quantia cobrada não surgiu ao acaso. Na verdade, os dígitos 948,01, caso de dólares, né, homenageiam a data de nascimento da cantora no formato norte-americano, 4, né, de setembro de 1981, uma referência direta ali que a própria estrela imortalizou na introdução falada, né, do sucesso Give Me Body. Pois é, sobre o produto, o site da Beyoncé explica, olha, inspirada na beleza das tradicionais caixas de apicultor, essa caixa de colecionador de edição limitada foi projetada para acomodar a coleção de vinis de Beyoncé, ou seja, você paga aí quase R$5.000 só pra ter uma caixa de madeira, tá bom, gente?
1: Já já tem mais fofoca pra você, bom de música.

0: músicas pra você. Continue participando, envia o seu WhatsApp pra gente aí, tá? Hoje, daqui a pouquinho, a dica do dia, né?
1: Vou trazer um truquezinho muito legal, Fernando, pra as verduras, né? O alface, a sua couve durar aí por até semanas na geladeira aí, sem apodrecer, sem estragar.
0: Boa, vamos lá. Música não para.
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0: babados e fofocas na sua terça-feira com as informações dos bastidores artísticos. Manda mais uma, Gi.
1: Ai, ai, ai. Tô aqui no Ofuxico ainda e a Graciane Barbosa passou por um perrengue daqueles durante um evento. O vestido da musa fitness acabou arrebentando e ficou sem fecho. No entanto, ela contou com a ajuda pra lado especial, né? O namorado, o empresário e também piloto de dry fit, Gabriel Cardoso, né? Aí no último dia 4, a Graciane compartilhou nas redes sociais um vídeo mostrando o momento em que o Gabriel improvisou um jeito de fechar a peça. Na publicação, ela brincou, né, sobre os diferentes serviços prestados pelo amado. Olha, ele resolve TPM, vestido sem fecho e várias coisinhas mais, né? Te amo. Durante o vídeo, a Graciane explicou o que havia acontecido. Olha, gente, não é que ele me manda flores quando eu tô de TPM, meu vestido arrebentou, não tem como fechar. Então, o Gabriel garantiu que daria um jeito. Tem sim, né? Pouco depois, ele apareceu improvisando um reparo do vestido com a pulseira do camarote. Ela resolveu. Ele tá amarrando a pulseira do camarote no meu vestidinho, explicou Graciane, enquanto acompanhava, né, a solução encontrada ali pelo namorado.
0: Daqui a pouquinho tem mais uma pra você. Gente, daqui a pouquinho você continua curtindo sucessos por aqui. Não sai daí não, que eu já volto.
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0: 3:45.
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8: Alô, você que acompanha o Minuto Esportivo. Estamos no ar com as principais informações do mundo da bola, para você ficar por dentro de tudo o que rola nos gramados nacionais e internacionais. Começamos falando do mercado de transferências, com o Flamengo cogitando enviar Gonzalo Plata ao Zenit para facilitar a chegada de Luiz Henrique. E na Europa, o Liverpool faz um movimento importante por Fikayo Tomori, após a saída de Konaté.
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8: Sobre a situação do Flamengo, o clube segue monitorando de perto a situação de Luiz Henrique, um atacante que está na mira da diretoria rubro-negra. Para tentar avançar nas negociações e facilitar a chegada do jogador, o Flamengo cogita enviar o atleta Gonzalo Plata ao Zenit. É importante destacar que outro clube do futebol brasileiro também entrou na disputa pela contratação de Luiz Henrique, o que promete esquentar a briga por esse nome no mercado. Já no velho continente, mais precisamente na Inglaterra, o Liverpool está bastante ativo neste período de movimentações. O clube inglês anunciou recentemente a chegada do jovem Vitor Muñoz e já se mostra pronto para investir novamente em um nome de peso. A diretoria dos Reds faz um movimento por Fikayo Tomori, um zagueiro que está sendo observado de perto. Essa investida acontece após a saída de Konaté do elenco, indicando que o Liverpool busca reforçar a sua defesa.
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8: É isso. A gente faz uma breve pausa e volta já com a próxima parte do nosso Minuto Esportivo.
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10: Ok, vamos lá. Terça-feira sensacional, dia 8 de setembro.
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10: E as fofocas não param por aqui. Manda mais uma, Gi.
11: E o George Clooney pausa a carreira para poder priorizar a criação dos filhos, né? Aos 65 anos aí, George Clooney tem as suas prioridades bem definidas. Uma vez que a família vem em primeiro lugar, né? À frente de prêmios da indústria cinematográfica ou de projetos atrás das câmeras.

0: Inclusive, durante a sua participação no Festival de Cinema de Veneza, o cineasta e ator, ele confirmou que decidiu se afastar totalmente ali da direção. No evento, ele recebeu o Leão de Ouro, né, pelo conjunto da obra. O objetivo principal é se dedicar integramente, né, aos filhos gêmeos de 9 anos, Léo Alexander e Ella, frutos do seu casamento com Emma Clooney. Ao contrário da atuação, que permite ausências em períodos delimitados, né, a direção exige uma presença interrupta. E nesse sentido, o astro, ele explicou: olha, a única razão pela qual não estou dirigindo algo que eu amo fazer é porque eu tenho 2 filhos e eu quero estar com eles, né? Pra ilustrar o cenário, o vencedor do Oscar detalhou o peso de cada função. Enquanto a atuação dura cerca de 3 meses e facilita o retorno constante pra casa, a direção demanda pelo menos 1 ano fixo no local de produção. Complicado, né, gente?
1: Daqui a pouquinho tem mais. A música continua.

0: legal. Continue participando, mandando seu WhatsApp pra gente aí. Ó, faltam pouquíssimos minutos pra dica da Gi, né, Gi?
1: Truquezinho bem legal e facinho pra gente conservar suas verduras, né? O alface aí, as suas folhas, por muito mais tempo na geladeira.
0: Já, já.

0: babados e fofocas no ar. Ótima terça-feira pra você. Chegou a hora. Passa a dica do dia pra nós aí, Gi.
1: Bora pra nossa diquinha do dia. Hoje, como evitar que os vegetais folhosos estraguem na gaveta, né? Tipo, alface, chicória, rúcula, tudo. Tudo aí, as folhas da sua salada. E é muito simples, gente. O alface, a couve, né? Pra que elas durem até semanas na geladeira, você vai colocar folhas de papel toalha entre as folhas das verduras, né? Dentro de um pote ou até mesmo de um saquinho plástico, viu? Por que que isso funciona, gente? O papel, ele absorve o excesso de umidade que a planta sua, né? Digamos assim. E pedindo um ambiente úmido, né? Que faz com que as folhas apodreçam. Sendo assim, vai durar muito mais tempo. Testa aí na tua casa, depois me conta.
0: Sensacional, minha senhora. Pra quem tem restaurante, né? Pra você que trabalha com isso, pra você que gosta de

0: comer uma verdura na hora do almoço, pode ficar à vontade. Gi, obrigado pela participação, então até amanhã.
1: Valeu, Fernando.
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3: Brasil. 4 e 3.
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7: E aí, galera? Andressa Pires de volta com Drops News. Se você é daqueles que não dispensa uma boa dose de energia e um som que balança as estruturas, vai pirar nessa. Saiu a lista das 10 melhores bandas de metal alternativo, eleitas pelos próprios fãs do gênero. É isso mesmo, uma votação popular que agitou o universo da música pesada. A disputa foi acirrada e teve muita banda boa na parada. Nomes como Alice in Chains e Deftones marcaram presença, mostrando a força e a diversidade desse estilo que a gente tanto ama. Fica a pergunta, será que a sua banda favorita conseguiu um lugar no topo desse ranking? É sempre bom ver o reconhecimento vindo direto de quem realmente vive a cena, né? E a gente sabe que no metal alternativo tem muita banda com história e com um som que arrepia. Já já eu volto com a última parte do Drops News. Fica ligado, é rapidinho.
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0: Coisa boa, coisa maravilhosa, já estamos de volta. Prazer, eu sou Fernando Leme e desejo só o melhor pra você. Tá na hora.
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0: Maravilha, boa terça-feira pra você na sintonia. Gente, olha, nunca é tarde demais pra ser o que você poderia ter sido, sabia? Enquanto houver vida, sempre haverá uma nova oportunidade para recomeçar, para aprender, para mudar de direção. Talvez alguns sonhos tenham ficado pelo caminho, não por falta de capacidade, mas porque as circunstâncias exigiram outras escolhas. E ainda assim, o tempo não apagou aquilo que continua vivo dentro de você. Então não permita que a idade, o medo ou as opiniões dos outros decidam até onde você pode chegar. O passado, ele deve servir como aprendizado e não como prisão, tá? Então você não consegue mudar o que aconteceu, mas você pode escolher o que você vai fazer a partir de agora. Um pequeno passo dado hoje pode abrir caminhos que pareciam impossíveis ontem. Voltar a estudar, cuidar da saúde, iniciar um projeto, aprender uma profissão e até mesmo buscar uma vida mais tranquila não tem prazo de validade, meu amigo. Cada pessoa possui seu próprio tempo e sua própria história. Não se compare com quem começou antes de você. O importante é não desistir e começar. Começar tudo de novo. Não desistir de começar, porque talvez você não tenha se tornado ainda quem deseja ser, mas continua tendo a chance de construir essa pessoa. Comece com o que você tem,

uma atrás da outra, menos intervalos, mais música boa, muita informação do Brasil e do mundo, muitos alôs também. Vai mandando seu WhatsApp aí pra gente. Aqui você fica muito bem informado e ouvindo a melhor programação musical. E a música não para. Vamos lá.

0: Mais músicas pra vocês, mais informações também, muito conteúdo interessante pra quem tá na sintonia do nosso programa, né? Mandando aquele alô bacana pro Gerson, a Karina também tá acompanhando o nosso programa, a Erika Fernandes, a Sueli, a Simone, a Juscelia e a Tatiane Castro. Obrigado pelo carinho, daqui a pouquinho tem mais alô.
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0: Que bom que você tá curtindo a nossa rádio. Fica aí, eu volto já.
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3: 4:21.
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3: 4:24.
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4: Minuto Esportivo no ar, trazendo as informações mais quentes do mundo da bola para você que acompanha a nossa programação. Fique ligado, porque o esporte não para e a gente te deixa por dentro de tudo. Começamos com as manchetes que movimentam o mercado da bola. O Spartak Moscou prepara uma oferta milionária por Flaco Lopes. E o Bayer Leverkusen avança nas negociações para contratar Facundo Medina.
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4: Agora vamos aos detalhes dessas notícias que agitam os bastidores do futebol. O atacante Flaco Lopes, que tem se destacado bastante, pode estar com os dias contados no Palmeiras, ou não. O Spartak Moscou está preparando uma oferta de 139 milhões de reais para tentar tirar o jogador do clube brasileiro. Flaco Lopes tem se valorizado no mercado ao longo dos últimos meses e, por isso, a diretoria do Palmeiras espera mantê-lo em seu plantel, apesar do interesse e da proposta generosa que vem da Rússia. A situação promete ser um dos grandes capítulos dessa janela de transferências, com o Palmeiras buscando segurar uma de suas peças.

0: Importantes. Mudando para a Europa, o Bayer Leverkusen está de olho no mercado de transferências para reforçar seu elenco. O clube alemão avança nas negociações para contratar o defensor Facundo Medina, em um negócio que pode chegar à casa dos 116 milhões de reais. O Bayer Leverkusen terminou a última temporada na sexta colocação no campeonato alemão e a diretoria já mira o futuro. O objetivo é ambicioso. O clube sonha em voltar a brigar pelo título na temporada de 2026-2027. E a chegada de jogadores como Facundo Medina seria fundamental para essa meta.
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0: Por enquanto é isso na nossa parte de notícias. A gente se encontra já já com muito mais esporte para você. Até a próxima parte.
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3: Bora lá, 8 de setembro, terça-feira. Vamos seguindo juntos por aqui com muita música boa, muita informação e boa companhia também. Você pode ficar à vontade, vai aumentando aí o volume do teu rádio, participando aí da nossa programação. Manda tua mensagem aí pelo WhatsApp da rádio e conte pra gente aí de onde você tá acompanhando o nosso programa. Vamos lá. Respira fundo aí, curte o que vem agora, porque é só música boa.

maravilhoso e que dia sensacional, porque você tá aí acompanhando a nossa programação. Nosso muito obrigado pela sua audiência. É muito bom saber que tem assim, ó, um monte de gente ouvindo a gente por toda a cidade. Obrigado pelo carinho, muito obrigado pela sua sintonia. Vamos nessa, a música não para.

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1: É isso aí, muita música boa pra quem tá acompanhando o nosso programa e os alunos que não param pelo nosso WhatsApp. Vamos lá. Juliano Farias, obrigado pelo carinho. Aldemir também tá na sintonia. Severino. Manuel, né? Obrigado pelo carinho aí. O Leonardo, Adriana, Reginaldo Chagas, valeu. A Cici Lourenço, a Patrícia, a Mirella e a Thaísa. Todas as três estão no trabalho agora acompanhando o nosso programa. Obrigado pelo carinho, bom trabalho pra vocês aí.
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0: Vamos
1: informa a hora
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3: 4:44.
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6: 4:47. 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
7: E aí, galera antenada, chegando com Andressa Pires no seu Drops News, o programa que te deixa por dentro de tudo que rola no universo pop e musical. Para começar com o pé direito, já tem notícia quentíssima do João, que não para de surpreender. Ele vai anunciar o álbum novo, o quinto de estúdio, e o rolê é super estratégico. O anúncio vai rolar no intervalo da novela Quem Ama Cuida, lá na Globo. Isso mesmo, João amarrando um comercial na TV aberta, junto com uma ação no Google. Tudo para bombar o lançamento. A galera já tá contando os segundos, porque a audição exclusiva do álbum já tá marcada pro domingo. É muito buzz para um artista só, hein? João mostrando mais uma vez porque é um dos maiores nomes da nossa música pop atual. Fiquem ligados para não perder nenhum detalhe desse lançamento que promete agitar tudo. Obrigada pela sua companhia, viu? Até o próximo Drops News, estarei juntinho com você.
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9: Onde quer que você esteja, receba o nosso carinho, o carinho de toda a nossa equipe aqui da rádio. Obrigado pela sua audiência e também pela sua companhia de sempre, tá? Continue ligado porque a programação desta terça-feira ainda reserva informação, entretenimento, grandes sucessos e muitos pedidos seus, dos nossos ouvintes. E vamos lá, se prepara aí porque tem muito mais sucessos chegando.

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sensacional, tá vendo aí, né? Só musicão pra quem tá acompanhando a nossa programação nesse dia maravilhoso. Continue participando da nossa programação, porque daqui a pouquinho eu vou mandar aquele alô sensacional pra você. Vamos lá, a música continua.

0: Meu amigo Fabiano Vitor também tá aí na sintonia, o Caio, a Daniela Marinho, obrigado pelo carinho, Kaique, meu xará Fernando Oliveira, Aline Paixão, obrigado pelo carinho, pela audiência, Bianca, a Karina, o Jefferson Farias e a Juliana Souza também estão acompanhando o programa, estão no trabalho, obrigado pelo carinho, obrigado pela sintonia.
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4: Demais. 5:01.
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6: Ô amigo, como é que eu faço pra chegar na 15?
7: Não, você quer chegar na 15? Pô, é fácil, ó. Você sabe onde fica aquela padaria? Como é que é o nome aí? Perto da loja do fio da... Como é que chama aquela loja lá, rapaz? Bom, você pega aquele muro verde em frente ao mercado do... Que fica aí perto daquele negócio que vende foto aí do... Não, ó, peraí. É mais fácil pegar aquela farmácia do coisinho. É droga. Esqueci o nome da farmácia, rapaz. Faz o seguinte. 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
3: Horas e 4 minutos.
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5: Boa tarde, Água Boa e região. Já começou o especial sertanejo na Liberdade FM 104,9. Eu sou o Geo Martinazzo e estou aqui para tocar os maiores hits sertanejos para você. Você é a parte essencial da nossa programação. Envie um WhatsApp para o 66-3468-1200, solicitando a sua canção favorita e já aproveitando, mandando um abraço carinhoso e de onde você está falando. Não perca nenhuma novidade. Siga-nos nas redes sociais, no Face, lá no Facebook, procure por Liberdade FM 104.9 e no Instagram, @liberdade104.9fm, para você ficar por dentro de tudo que acontece na sua rádio favorita. O nosso especial sertanejo está rolando, então aumente o som, porque aqui tá na Liberdade, tá bom demais.

104,9 e permanecemos com você trazendo os hits que definem o sertanejo. Suba o som, porque a playlist está incrível, cheio de amor e modão sertanejo na Liberdade FM.

0: saudações às empresas que apreciam a boa música sertaneja. Nas suas tardes, eu te faço companhia com um especial sertanejo, só aqui na Liberdade FM em Água Boa. 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
1: Faz barulho aí, alô, banda! Aí, olha, Júlio César.

0: muito bom ter a sua companhia aqui na Liberdade FM. Continue sintonizados que logo mais temos mais especial sertanejo com música top pra você. Envie a sua mensagem, mande um abraço, interaja conosco através do WhatsApp 66-3468-1200. Lembre-se também de seguir a sua rádio preferida lá nas redes sociais. O Instagram, @liberdade104.9fm e o Facebook, Liberdade FM 104.9. Logo mais, muito sertanejo para você aproveitar aqui com a gente.
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3: E 18 minutos.

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2: 5:21.
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2: Liberdade FM. 5 horas e 24 minutos.
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3: Estamos de volta com o Especial Sertanejo. Muito obrigado pela sua presença e por ficar conosco nesse clima maravilhoso. Vamos lá então, suba o volume, pois a sequência está exatamente do jeito que você gosta. E o ritmo sertanejo segue firme e forte. Aproxime-se, porque tem aquele hit sertanejo que vai animar a sua vibração. Tá na liberdade, tá bom demais.

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1: Começamos com a política nacional. A Procuradoria-Geral da República, a PGR, terá que avaliar a regularidade da conduta do ministro Alexandre de Moraes. Essa análise se refere especificamente a atos tomados contra o ministro Cássio Nunes Marques, do Supremo Tribunal Federal. O procedimento busca determinar se os trâmites e ações adotados foram regulares, seguindo as normas e a legislação vigente. A decisão sobre a necessidade dessa avaliação ressalta a importância da transparência e da conformidade processual nas instâncias mais altas do judiciário brasileiro.
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você está no lugar certo para curtir o especial sertanejo com os maiores sucessos do rádio. A melhor companhia segue com você. E seguimos no nosso ritmo com aquela seleção especial que você tanto gosta. Coração pronto? Porque tem mais sucesso chegando em sua sintonia. Tá na Liberdade? Tá bom demais.

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1: Envolvendo cada profissional autônomo, você aqui com a gente no rádio. Continuamos até as 19 horas com o melhor da música sertaneja. Está na liberdade, está tudo em cima.

0: alegria ter você conosco acompanhando a Liberdade FM. Fique por aqui, porque em breve o especial sertanejo segue com mais sucessos para alegrar o seu dia. Envie agora um recado, um abraço pelo WhatsApp 6634681200 e não deixe de seguir a nossa rádio nas redes sociais, no Instagram @liberdade104.9fm e no Facebook Liberdade FM 104.9. Daqui a pouquinho mais hit sertanejo para você.
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2: 5:37.

0: daqui a pouco.
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2: 5:41.
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8: 5:45.
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10: 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De novo juntos no Especial Sertanejo. E é sempre um prazer ter a sua companhia nesta jornada musical especialmente criada para você. Então prepara o coração que ainda tem muito mais música boa vindo por aí. Sinta a emoção fluir com a próxima música, feita para emocionar e enriquecer a sua sintonia. Tá na Liberdade, tá bom demais.

nessa sequência de sucessos. No especial sertanejo, é só modão de qualidade para enriquecer a sua sintonia. Prepare-se, porque vem chegando aquela música que faz todo mundo cantar alto e se divertir. Tá na liberdade e tá bom demais.

0: Selena Yara.
1: É boiadeira.
2: Continuamos com a pegada sertaneja firme da 104.9. Uma breve pausa e já retornamos trazendo ainda mais para você. Descubra hits incríveis no especial sertanejo ou converse conosco nas redes sociais e pode mandar o WhatsApp. Arroba Liberdade 104.9 FM 6634681200 e Liberdade FM 104.9. Tá na Liberdade? Tá bom demais.
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5: 5 horas e 57 minutos.

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3: 6:01.
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4: Noite, Rádio 20. Nesta hora do Ângelus, queremos rezar juntos. O anjo do Senhor anunciou a Maria e ela concebeu do Espírito Santo. Ave Maria, cheia de graça, Senhor é convosco. Bendita sois vós entre as mulheres e bendito é o fruto do vosso ventre, Jesus. Santa Maria, Mãe de Deus, rogai por nós, pecadores, agora e na hora de nossa morte. Amém. Eis aqui a escrava do Senhor, faça-se em mim segundo a vossa palavra. Ave Maria, cheia de graça, Senhor é convosco. Bendita sois vós entre as mulheres, e bendito é o fruto do vosso ventre, Jesus. Santa Maria, Mãe de Deus, rogai por nós, pecadores, agora e na hora de nossa morte. Amém. E o Verbo divino se encarnou e habitou entre nós. Ave Maria, cheia de graça, o Senhor é convosco. Bendita sois vós entre as mulheres e bendito é o fruto do vosso ventre, Jesus. Santa Maria, Mãe de Deus, rogai por nós, pecadores, agora e na hora de nossa morte. Amém. Rogai por nós, Santa Mãe de Deus, para que sejamos dignos das promessas de Cristo. Oremos. Infundi no nosso espírito a vossa graça, ó Pai. Vós que na anunciação do anjo nos revelastes a encarnação do vosso Filho, pela sua paixão e cruz, conduzi-nos à glória da ressurreição. Por Cristo nosso Senhor. Amém. Glória ao Pai, ao Filho e ao Espírito Santo, como era no princípio, agora e sempre. Amém. Evangelho de Jesus Cristo segundo Mateus. Naquele tempo, apresentaram a Jesus um homem mudo que estava possuído pelo demônio. Quando o demônio foi expulso, o mudo começou a falar. As multidões ficaram admiradas e diziam: nunca se viu coisa igual em Israel. Os fariseus, porém, diziam: é pelo chefe dos demônios que ele expulsa os demônios. Jesus percorria todas as cidades e povoados, ensinando em suas sinagogas, pregando o evangelho do reino e curando todo tipo de doença e enfermidade. Vendo Jesus as multidões, compadeceu-se delas porque estavam cansadas e abatidas, como ovelhas que não têm pastor. Então disse aos discípulos: a messe é grande, mas os trabalhadores são poucos. Pedi, pois, ao dono da messe que envie trabalhadores para sua colheita. Palavra da salvação. Glória a vós, Senhor. A palavra de Deus nos ensina mais uma vez a confiar no Senhor. Jesus cura o mudo, quer curar a sua mudez, o seu medo de anunciar, seu medo de evangelizar, a sua preguiça de não ir para a igreja ou ensinar seus filhos. E você só precisa dizer: eu creio, Senhor. Porque Jesus diz: a messe é grande, mas os operários são poucos. Quem sabe você seja um operário do Senhor e se coloca a serviço do reino para que a palavra de Deus possa ser transmitida àqueles que ainda não a conhecem. Esta é a missão de todo cristão batizado. Não cruzar os braços, mas arregaçar as mangas e ir em frente. É preciso você fazer a sua parte. Louvado seja nosso Senhor Jesus Cristo, para sempre seja louvado. E a bênção de Deus Todo-Poderoso, Pai, o Filho e o Espírito Santo, desça sobre vós e permaneça para sempre.
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3: 6 horas e 10 minutos.
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13: Aí estamos de volta no ar do Especial Sertanejo, né? porque é uma alegria ter a sua companhia enquanto tocamos essas faixas maravilhosas, né? Que são verdadeiramente marcos da música. Então acompanha aí junto com a gente. Prepare-se para cantar junto com mais um sucesso que vai vir por aí. Tá na Liberdade? Tá bom demais.
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13: E agora o Especial Sertanejo traz aquele ambiente único.

da verdadeira moda de viola. Os grandes clássicos sertanejos, as canções de raiz e os eternos modões estão aqui para enriquecer a sua sintonia.

viu só a sequência maravilhosa que rolou agora? Então, na Liberdade FM, mais sucessos rolam pra você. E a festa não acaba aqui não. Logo mais, trazemos mais músicas incríveis pra você curtir. Tá na Liberdade, tá bom demais.

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abraço a todos que estão deixando o trabalho e sintonizados na Liberdade FM, a caminho da sua casa. Agradecemos imensamente a vocês, os nossos ouvintes da Liberdade FM, a primeira da cidade.

0: fazer uma breve interrupção no especial sertanejo, mas não sai daí, que já voltamos com mais sucesso. Não esqueça de mandar sua mensagem para nós via WhatsApp 6634681200. Enquanto isso, participe também interagindo com a gente nas redes sociais. Tá na liberdade, tá bom demais.
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3: Não saia daí, voltamos já.
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6: 6:24.
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0: 10:29.
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3: Sim, tá boa música sertaneja dominando a sua frequência mais uma vez. É o especial sertanejo que continua com vibes positivas. Prepare-se para levar o volume, porque agora vem uma daquelas músicas que você adora cantar junto. Tá na liberdade, tá bom demais.

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1: Seguimos para o setor de telecomunicações, que teve um desdobramento significativo. A Agência Nacional de Telecomunicações, a Anatel, aprovou a venda da operação de telefonia fixa da Oi. No entanto, essa aprovação não veio sem ressalvas. A agência impôs uma série de condições para a concretização do negócio. Essas condições são essenciais para garantir a continuidade e a qualidade dos serviços prestados aos consumidores. O objetivo é assegurar que a transação não prejudique os usuários e que o mercado de telefonia fixa continue competitivo e regulado, protegendo os interesses públicos.

0: Sertanejo acabou de tocar por aqui. É o especial sertanejo que continua a embalar a sua sintonia. O som não para, pois vem mais hits para você deixar o seu rádio no máximo. Fique ligado, se a liberdade está perfeita.
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Aqui é a sua Liberdade FM, sempre

0: Especial Sertanejo vai fazer um pequeno intervalo, mas calma aí que é rapidinho. Logo retornaremos com mais modões apaixonados pra você. No Especial Sertanejo ainda rolam muitas músicas excelentes. Entre em contato conosco, arroba Liberdade 104.9 FM, 6634-68-1200, Liberdade FM 104.9. Tá na Liberdade, tá bom demais.
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3: Cultural. 6:45.
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7: 6:49.
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8: Sertanejo. E a nossa seleção de músicas boas mantém você em boa companhia. Feliz por saber, né? Que continua nos acompanhando no Especial Sertanejo aqui na Liberdade FM. O ritmo sertanejo domina por aqui. Aproxime-se àqueles sucessos que promete mais energia à sua sintonia. Tá na Liberdade? Tá bom demais.

está curtindo a nossa playlist sertaneja? Então continue ligado, porque o especial sertanejo não para aqui na Liberdade FM. Aguente firme essa emoção, porque estamos trazendo mais um hit para você. Tá na Liberdade, tá bom demais.

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5: 8 horas.
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5: 8 e 1.
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14: Sexta-feira sensacional. Hoje, dia 8 de setembro, aqui é o Fernando Leme. Vamos lá.
15: Segura, meu povo.
14: Esse é o programa Cai no Laço, bebê. Bora começar mais um programão sensacional por aqui, com os fatos que marcaram época no Brasil.
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14: Fatos do dia. No ano de 2002, morreu aos 76 anos no Vaticano o cardeal brasileiro Lucas Moreira Neves. Ele tinha diabetes. Em 1994, soldados dos Estados Unidos, da França e do Reino Unido, que estavam em Berlim desde o fim da Segunda Guerra Mundial, deixaram definitivamente a Alemanha. Em 1952, o livro O Velho e o Mar, de

0: Ernest Hemingway, ele foi publicado nos Estados Unidos em 1935, com 19 anos. Frank Sinatra, ele cantou com o grupo The Rubicon Four, no programa de rádio Major Bowie's Amateur Hour. Ele foi contratado pelo programa. Em 1926, a atriz Greta Garbo deixou seu noivo, o ator John Gilbert, esperando no altar. Apesar disso, os dois continuaram um romance por 3 anos. É o amor, né? Em 66, foi ao ar o primeiro episódio de Star Trek Jornada nas Estrelas, de Man Trap, que marcou a história da ficção científica na TV. E em 1900, um furacão atingiu o Texas, nos Estados Unidos, e matou cerca de 6 mil pessoas. Hoje é aniversário. É aniversário do rapper Wiz Khalifa, também da ginasta Daniela Hipólito, da atriz Leandra Leal, da cantora Fernanda Abreu. Estamos comemorando hoje o dia de Star Trek, também o dia mundial da alfabetização, da dedicação e também do alfabetizador.
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0: Olá, pessoal, essa é a Liberdade FM, tá na Liberdade, tá bom demais.
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0: E vamos lá, conferindo aí a nossa programação, segue.
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aquele abraço super especial para todos os ouvintes que estão acompanhando a nossa programação nesta terça-feira, 8 de setembro. Sua participação é a participação de cada um, faz toda a diferença. Manda seu alô aí pelo nosso WhatsApp, vai pedindo a tua música preferida e vai acompanhando também as nossas redes sociais.

0: para você aqui na Liberdade FM. Liberdade FM, tá na Liberdade, tá bom demais. Aumenta o volume aí, 104.9. Aqui só tem música boa para você. Vamos lá.
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0: você que tá acompanhando o nosso programa aí, nosso muito obrigado pela audiência, esteja você em casa, no seu trabalho, ou dando aquela caroninha pra gente, é hora de mandar alô pra quem tá mandando o WhatsApp aí pra nossa programação. Quem tá com a gente é a Jéssica, o Marcos, a Viviane e o Paulo, juntinhos, ouvindo a gente no carro, obrigado pelo carinho, a Neia, a Bianca, o Will Nunes também tá aí acompanhando o nosso programa, valeu, e a Lilian Silva, valeu, valeu, valeu.
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0: Essa é a Liberdade FM, não sai daí não, porque tem muito mais músicas pra você daqui a pouquinho, tá? Fique ligado aí, porque tem recados importantíssimos aí dos nossos patrocinadores.
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5: 8:16.
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0: gente segue por aqui com muita música boa. Na Liberdade, tá bom demais.
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0: Essa é a trilha sonora da sua programação. Vamos lá, continua.

que você está acompanhando o nosso programa com muita música boa, muitas informações também, né? Do Brasil e do mundo. E as suas participações através do WhatsApp, vai mandando aí, porque daqui a pouquinho rola aquele salve, daqui a pouquinho vai rolar aquele super alô.

0: é a Liberdade FM, tá na Liberdade, tá bom demais, só música boa. Prazer estar aqui na sintonia junto com vocês em 104.9. Vamos aproveitar junto cada momento desse dia. Simbora!
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0: programação não para. A gente continua por aqui, mandando aquele salve, aquele alô pra toda a galera que tá na sintonia junto com a gente. Vai mandando o seu WhatsApp aí, tá? A Daiane tá com a gente, a Marisa, o Marcelo Ambrosio também, Júlio, a Gabriele Rodrigues, a Leila, a Neia Araújo também tá adorando a programação e é já já que a gente manda mais WhatsApp. Vai mandando o seu aí.
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0: Pessoal, não sai daí não que eu já volto.
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1: T28.
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1: 8h31.

0: E vamos lá, conferindo aí a nossa programação, segue.
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0: Obrigado pelo carinho, já estamos de volta aqui pela Liberdade FM e aqui a música não pode parar, simbora.
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0: Música boa pra você é aqui na nossa programação.

0: Liberdade, tá bom demais. Muita música, muita notícia pra você, né? Aqui na Liberdade a gente toca boa música, a gente mantém você atualizado sobre os fatos do Brasil e do mundo também, suas participações. Tá na Liberdade, tá bom demais. Vamos lá, a música continua.
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Pois é, o feriado acabou, mas a semana continua com energia renovada, uma terça-feira com cara de segunda, né? Que essa terça-feira seja produtiva, seja tranquila e cheia de boas oportunidades para você. Por aqui, a melhor música vai seguindo, fazendo companhia para quem tá aí em casa, no trabalho ou seguindo viagem. Valeu!

0: Pode parar. Ainda mais mandando alôzinhos pra quem tá acompanhando o nosso programa, né? Pra quem tá junto com a gente aí, vamos lá, o Jorge, Luiz Henrique também, o Alessandro, a Renata Lima, obrigado pelo carinho. Elienay, valeu, a Daiane Silva e a Jucimara Rodrigues também tá acompanhando o nosso programa lá de casa. Obrigado pelo carinho, já já a gente manda mais alôs.
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0: Essa é a Liberdade FM. Pois é, chegamos ao fim de mais um bloco musical, mas espera aí, daqui a pouquinho depois do intervalo tem muito mais.
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6: 8h44.
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6: 8h47.
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0: Terça-feira maravilhosa, com muita coisa boa pela frente. Respira fundo aí, junto com a gente. Organize os seus compromissos também, né? Vai seguindo aí um passo de cada vez. Vai se preparando para quarta-feira também. Enquanto isso, vai deixando a música tomar conta do seu ambiente e tomar aquele cafezinho bem gostoso em nossa companhia. Seu dia fica mais agradável por aqui.
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0: E vamos lá, conferindo aí a nossa programação. Segue.

música maravilhosa que você gosta rola aqui na nossa programação. Nosso muito obrigado pelo seu carinho, pela sua audiência. Continue pedindo a tua aí através do nosso WhatsApp. Daqui a pouquinho a gente vai mandar aquele alô pra galera toda que tá na sintonia aí. E claro, sua canção também rola

0: aqui na nossa programação, né? Muito bom saber que você tá aí, esteja você em casa, no seu trabalho, esteja você aí dando uma caroninha pra gente no teu carro, no teu caminhão. Nosso muitíssimo obrigado pela tua audiência. Vamos lá, a programação não para.
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1: E os alôs não param de chegar, muita música boa, muita informação e aquele alô bacana pra todos vocês aí na sintonia. Vamos lá, registrando as participações aqui do meu amigo Wellington, a Silvandira, muito obrigado aí, Silvandira Bezerra, Carol Souza, Ronaldo, o Jonathan, obrigado pelo carinho, Jonathan. O Edivaldo também tá junto com a gente aqui e o Flávio Santos, valeu!
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1: Tá na Liberdade? Tá bom demais. Obrigado pela sua audiência. Encerrando mais um bloco musical por aqui, a gente vai pro rápido intervalo. A gente volta com muito mais informação e novidades pra você. Inclusive, tem recadinhos super especiais dos nossos patrocinadores pra você, ó. Ouve aí.
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